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0: 7:19.
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0: sosseguei.
1: Obrigado.
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3: 9:16.

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1: 10h34.
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1: Essa música que a gente vai cantar agora foi a primeira canção nossa que tocou por esse Brasilzão, que abriu portas pra gente.

0: Meu Deus, que honra cantar essa música. Coração tá um louco aqui mesmo. Aqui. É desse jeitinho que a gente cantou, viu?
1: Olha,
0: prazer tá aqui, viu, gente? Prazer.
1: Prazer é todo nosso.
0: E vocês não têm noção que vocês fizeram parte daquele momento em que Marília Mendonça começa a gostar de sertanejo. CDzinho de vocês estava lá com a música Um Louco. E essa foi uma das músicas que me fizeram apaixonar pelo sertanejo de vez, viu?
1: Olha que maravilha. Olha que honra, gente. Fala pra mim.
0: A honra é toda minha, né, gente?
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0: gostaram desse vídeo, foi feito com muito carinho pra você, né?
1: 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Pra quê?
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1: É? 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
0: Beijo,
1: então,
0: valeu, bora curtir.
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0: A rainha, Marília Mendonça.
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0: Meia-noite e 20. 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
2: Rádio Campos FM e a hora certa. 12:35.

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0: Murilo Huff,
1: barulho, Fortaleza.
2: 8h59.
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3: 1:04.
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0: Uma salva de palmas pro Luhul.
1: Valeu, Goiânia.
0: Valeu, Murilo.
1: Delícia, tamo cara. 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
2: Uma e doze.
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0: 1:23.
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0: 1:29.
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1: 1:32.
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1h51. 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

0: 55.
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3: 2:02.
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1: 2h14.
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0: Boa noite, Uberlândia! Faz barulho aí, Uberlândia, que eu quero ouvir!
1: Que coisa linda, galera!
2: Obrigado. 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
1: 2:19.

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0: Valeu demais, obrigado.
1: Essa Rosa.
2: 2h24.
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4: Simone. Quem nunca viveu um amor abusivo? Canta junto essa daqui.

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0: 1229.
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0: que gostou faz barulho, aê!
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10h41. 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

0: 2:52.
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2: Ei, parou, segura. Tem cerveja aí?
3: Tem.
2: E tá gelada?
3: Tá.

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0: 11:58.
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2: 3:01.
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4: Sábado.

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0: todo mundo, vai.
1: Xalalalalala, xalala, xalalalalala.
0: Luan Santana!
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1: 3:30.
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0: Salva de palmas, Murilo Huck.
1: Obrigado, Goiânia.
0: Que pancada, velho.
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0: 49.
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2: 4:23.
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1: 5:02.
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0: 5h52.
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0: 6 e 5.
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0: Jonathan Frederico e Hugo Guilherme.
1: 6 e 14.
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6:51. 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
5: 6h57.
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7:04 em Campos do Jordão. 7:04, muito bom dia. Começou, está no ar mais uma edição do Jornal da Campos FM. Aqui você fica sempre bem informado, bem informada sobre tudo o que acontece em Campos do Jordão, no alto da Serra da Mantiqueira. Música.

Jornal da Campus FM tem produção e apresentação deste amigo de vocês, jornalista Cláudio Borges. A direção geral é dele, Cícero do Forró. Alô, Cícero, bom dia. Bom dia, bom dia. A toda a família, bom dia, Maria das Graças. Alô, Graça. Alô, Gracinha, Cicinho, Giovanni Ferreira. Toda a família, bom dia. Bom dia, família 104.9. Radialistas, comunicadores, jornalistas, aqueles que fazem desta a rádio líder absoluta de audiência no alto da Serra da Mantiqueira. Bom dia ao Vander Vieira. Vander Vieira que me sucede daqui a pouco, ele chega no comando do Show da Manhã, com muitas atrações, né? Tem o horóscopo do dia, tem as fofocas do mundo artístico fofocando, muitas promoções sempre e a participação direta dos ouvintes. O programa de maior audiência nas manhãs do rádio, Vander Vieira e o Show da Manhã daqui a pouco entrando no ar. Bom dia, Vander! Capricha no café da manhã, hein? Vander Vieira. Às 12 horas tem João Araújo. É, almoçando com música. Alô, João, bom dia. Bom dia ao Sidney Silva, que chega às 16 horas. Logo mais às 4 horas, depois do Show da Tarde, tem a super tarde, com ele, Sidney Silva. Bom dia, Sidney. Bom dia também aos nossos companheiros aí do final de semana, Tony Charles, Janu Santos, bom dia Tony, bom dia Janu, eles que estão no sabadaço da Campus FM, logo pela manhã com aqueles programas gostosos demais, né? E bom dia ao Juninho Melo, Juninho que está nos domingos, a partir aí das 10 horas da manhã, é isso? 10 horas? Juninho Melo no comando do programa, da programação da Igreja Católica. A todos os nossos companheiros, bom dia! Bom dia aos nossos apoiadores culturais, lojistas, comerciantes, empresários, prestadores de serviço, aqueles que nos apoiam mensalmente, e esse apoio é fundamental para que nós estejamos aqui no ar todos os dias, trazendo a melhor programação para você que nos acompanha no 104.9 aqui em Campos do Jordão, ou para você que nos acompanha online em qualquer localidade desse imenso Brasil ou até do mundo, né? Como diz aí o João Araújo, lá em Michigan, Nova York, Japão, Portugal, Espanha, Itália, onde quer que você esteja. Muito obrigado, viu, pelo carinho da audiência, de todos que nos acompanham. E os apoiadores culturais nos ajudam de forma realmente fantástica, permitindo que nós cheguemos cada vez mais longe, que nós tenhamos uma programação do mais alto nível, com a melhor qualidade, não só da programação, quando se fala de entretenimento, de música, de jornalismo, mas também da melhor qualidade de som, de equipamentos, para levar a você sempre uma programação de qualidade nos mais diversos moldes que a mesma exige, né? Tanto na qualidade da programação, quanto na qualidade do som que chega aí na sua casa através das diversas modalidades de audição, seja no 104.9 no dial aí do seu rádio, seja online através das modalidades de audição, seja no 104.9 no dial aí do seu rádio, seja online

Vamos da gente de carona. Obrigado, viu, pelo carinho da audiência, pela possibilidade, né, de estarmos juntos novamente. Muito obrigado mesmo. Que todos tenham uma excelente, fantástica, incrível, maravilhosa segunda-feira. Hoje, segunda-feira, dia 18 já, né? 18, o tempo passa, o tempo voa, 18 do mês de agosto de 2026. Estamos no dia de número 230 do ano, né? Estamos no dia de número 230 do ano. Faltam 135 para 2027.

Vamos à frase do dia hoje. De tudo o que gastamos, o mais caro é o tempo. Ele não volta. Repetindo, de tudo o que gastamos, o mais caro é o tempo. Ele não volta. Efemérides alusivas ao dia de hoje, as comemorações do dia. Hoje é dia do estagiário. Dia da libertação humana. Dia da pílula anticoncepcional. Só isso. São poucas, né? Poucas as efemérides alusivas. Dia do teatro hoje também. Ah, dia do teatro. Tá aí as efemérides alusivas a esta terça-feira. Previsão do tempo para hoje em Campos do Jordão, segundo a meteorologia. Dia de sol com algum nevoeiro ao amanhecer em algumas partes aí da cidade. Mas o sol predominando logo no início da manhã. Céu limpo na manhã de Campos do Jordão. No entanto, à tarde surgem algumas nuvens no céu jordanense, mas não chove. À noite, mais uma vez de céu limpo na cidade. Temperatura variando entre a mínima de 13 e a máxima de 25 graus. A umidade relativa do ar está em 48%. Velocidade dos ventos em 4 quilômetros. O sol nasceu às 6 horas e 25 minutos da manhã e vai se pôr às 17 horas e 47. Estamos na fase da lua nova. Agora 7h12.

0: Defesa Civil informa.
1: Nesta terça-feira, dia 18, o tempo segue firme em todo o estado, com predomínio de sol entre poucas nuvens sem previsão de chuva. As temperaturas seguem elevadas e a umidade do ar cada vez mais baixa, podendo atingir níveis críticos, elevando ainda mais o risco de queimadas. As temperaturas variam entre 17 e 30 graus na capital. Já em Dracena, as temperaturas variam entre 21 e 35 graus.
0: Defesa Civil do Estado de São Paulo.
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Agora 7h15. Design e hospitalidade será o tema do 4º Campus do Jordão Design Festival. Qual a relação entre o design e a hospitalidade? Ele cria atmosfera para que o hóspede viva o acolhimento de forma prática e emocional, utilizando cores, luzes, texturas, entre outros elementos físicos que transformam espaços em experiências inesquecíveis. Essa será a temática do 4º Campus do Jordão Design Festival, um dos mais importantes eventos do calendário cultural da estância. Existem dezenas de semanas de arquitetura e design ao redor do mundo, e Campos do Jordão tem demonstrado que pode e deve estar nesse espaço, disse Carmen Alvim, idealizadora do evento, durante o lançamento oficial no espaço Viver, em Vila Capivari, no último sábado, dia 15 de agosto. Nossa cidade é o lugar perfeito para receber este evento que já está consolidado. Tenho certeza que será um sucesso, afirmou Fábio Izar, secretário de Desenvolvimento Econômico. Entre os dias 9 e 12 de setembro, Campos do Jordão vai se transformar em um polo criativo, com os maiores nomes do Brasil em arquitetura e design, que irão exibir o seu talento em locais icônicos e históricos, como o Boulevard Geneve e o Espaço Cultural Doutor Além. Serão ao todo 5 exposições exclusivas e dezenas de palestras com especialistas, entre eles Gringo Gardia, uma das principais referências do design brasileiro e que assina o projeto do Museu Cardê. A terceira mostra de mobiliário brasileiro será um dos destaques do evento, que vai contar também com visitas guiadas aos principais hotéis e pontos turísticos de Campos do Jordão, abordando as técnicas e as curiosidades da arquitetura, design e paisagismo urbano, proporcionando conhecimento e troca de experiência entre os participantes. As atrações estão na fase final de preparação e serão divulgadas em breve, mas as inscrições gratuitas já podem ser feitas pela internet. Estamos preparando uma programação impecável. Venham participar desta 4ª edição que movimenta toda a cidade com seu acervo cultural e arquitetônico, destacou Carmen Alvim. Agora 7h18.

Luísa Fulana vence o Mantiqueira Pro Series ITF W15 em Campos do Jordão. A brasiliense Luísa Fulana conquistou o título da Mantiqueira Pro Series ITF W15 realizado em nossa cidade. Na final, a atleta venceu a chinesa Lan Mi por 6-4, 6-2. A premiação do torneio disputado em peso duro foi de $15 mil. Na semifinal, Luísa Fulana venceu a cabeça de chave 3, a brasileira Carolina Bauer. Depois, na final, superou a chinesa Lan Mi. Este é o seu segundo título de simples do ano dela, né? Luísa também faturou um W15 em Brasília. Foi o sétimo da carreira. Ela disse ter ficado muito feliz com esse título e com certeza vai servir de inspiração para as próximas semanas aqui em Campos do Jordão e depois em Barueri. Meus 7 títulos de simples foram no Brasil. Para mim, esses torneios são maravilhosos. Sinto muito a energia e o carinho do público e além de poder jogar em casa, temos a vantagem de receber a premiação em dólar e ter gastos em real. Isso faz muita diferença para nós atletas, afirmou Luísa. Com o título, Luísa Fulana soma 15 pontos no ranking mundial e recebeu $2.160 em premiação. Lan Mi, como vice-campeã, ficou com 10 pontos e ganhou $1.272. Luísa disputa outro torneio W15 em Campos do Jordão a partir de hoje. Na disputa de duplas, a número 4 do ranking mundial, juvenil Victoria Barros, de 16 anos, conquistou o seu segundo título profissional de duplas. A menina tem apenas 16 anos. Na decisão disputada no último sábado, a potiguara e a chinesa Lan Mi superaram a catarinense Carolina Bauer e a paulista Letícia Vidal em 2 sets equilibrados, ambos decididos no tie-break, com parciais de 7-6 e 7-3. 7-6 e 7-6. As campeãs somam 15 pontos no ranking mundial de duplas e a parceria recebeu $955 em premiação. As vice-campeãs ficaram com 10 pontos e $515. Agora 7:21.

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1: Agora, 7 horas e 22 minutos e prossegue o New Dance. New Dance Festival, New Fast Dance, melhor dizendo. O New Fast Dance, que está na sua 33ª edição. Começou no último dia 15, no sábado, né? E vai prosseguir no próximo final de semana. Aconteceu nos dias 15 e 16, sábado e domingo, e continua no próximo final de semana, dias 22 e 23 de agosto, no auditório Cláudio Santoro, reunindo diferentes estilos, atividades culturais e ações de formação. A realização conta com apoio do Campus Jordão e Região Conventions Visitors Bureau, entidade que atua na promoção do destino e no fortalecimento de eventos capazes de movimentar diferentes segmentos da economia turística regional. A programação começou no último final de semana, sábado e domingo, com atividades que aconteceram a partir das 15 horas. Nesse próximo final de semana, sábado 22 e domingo 23, o evento retorna ao Auditório Cláudio Santoro, mas a programação começa mais cedo, às 13 horas. A realização do New Fast Dance em agosto tem importância também para o calendário turístico da cidade. Depois do período de maior movimento, que foi a temporada de inverno de julho, eventos culturais, esportivos e corporativos ajudam a distribuir o fluxo de visitantes ao longo dos demais meses do ano. É justamente nesse contexto que se insere o apoio do Campus do Jordão e Região Conventions e Visitors Bureau. A presença de eventos fora de períodos tradicionalmente mais movimentados contribui para estimular a hospedagem, a gastronomia, o comércio, os serviços, além de ampliar a diversidade de motivos para visitar a nossa cidade. Com mais de 3 décadas de trajetória, o New Fast Dance chega à 33ª edição, consolidado no calendário artístico jordanense e oferecendo espaço para apresentações e intercâmbio entre participantes de diferentes estilos. Outra atração que acontece conjuntamente com o New Fest é a 3ª e a 4ª edição do projeto Brasil de Todas as Danças, Brasil de Todas as Danças, com atividades dedicadas ao frevo, às danças gaúchas e ao samba. A proposta vai além das apresentações. Acontecem também durante o evento workshop, palestra e roda de conversa, permitindo ao público conhecer as origens, características e importância histórica e cultural dessas manifestações brasileiras. As atividades do projeto são oferecidas de forma gratuita, das 13 às 14h30, conforme a programação divulgada pela organização. O palco escolhido é um dos espaços culturais mais emblemáticos de Campos do Jordão. O Auditório Cláudio Santoro, tradicional sede dos principais concertos de inverno, né, do Festival de Inverno, recebe durante o ano diferentes manifestações artísticas e reforça, com o New Fest Dance, sua utilização para além da principal temporada turística. Agora 7h25.

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1: Sete horas 26 minutos. Violência doméstica termina com um casal ferido por faca em Santo Antônio do Pinhal. Uma ocorrência de violência doméstica terminou com duas pessoas feridas por golpe de facas na cidade vizinha de Santo Antônio do Pinhal. Segundo a Polícia Militar, a equipe foi acionada por populares após relatos de que uma mulher havia sido esfaqueada pelo companheiro no bairro Joaquim Alves. Durante o deslocamento até o endereço, os policiais encontraram um homem envolvido na ocorrência caminhando pela via pública e com marcas de sangue. Ele foi abordado e submetido à busca pessoal. Segundo o registro, nenhum objeto ilícito foi encontrado com o cidadão. Na sequência, a mulher foi localizada em frente à residência com um corte no braço esquerdo. O homem também apresentava ferimentos, sendo um corte em um dos dedos da mão direita e um ferimento superficial no pescoço. Ainda conforme o boletim de ocorrência, os ferimentos de ambos teriam sido provocados por uma faca que não foi localizada pelas equipes. O casal foi encaminhado ao pronto-socorro municipal, onde recebeu atendimento médico. Posteriormente, foram trazidos ao pronto-socorro municipal de Campos do Jordão, né? Porque a Polícia Civil de Santo Antônio do Pinhal é comandada, né, pela Polícia Civil de Campos do Jordão, sob o comando do Dr. Luiz Geraldo. Os dois não foram levados para o pronto-socorro de Santo Antônio do Pinhal, mas trazidos, segundo o relato policial, para o pronto-socorro de Campos do Jordão, onde receberam atendimento médico. Posteriormente, ambos foram conduzidos ao primeiro distrito policial no bairro Capivari para o registro da ocorrência. Em depoimento, a mulher relatou que teria sentido ciúmes do companheiro. Repetindo, em depoimento, a mulher relatou que teria sentido ciúmes do companheiro e durante a discussão o agrediu com uma faca, causando ferimentos em ambos. O caso foi registrado como lesão corporal e o homem foi detido pela ocorrência de violência doméstica. Após as providências na delegacia, as partes foram liberadas. 7h29. Aí é aquele negócio, né? Sei lá, tem umas músicas aí que falam, né? Ciumenta, larga de ser tão ciumenta. Outra fala assim, é que eu me mordo de ciúmes. Hein? Então, aparentemente, quem partiu, né? Tanto é que o cidadão foi ouvido e foi liberado. Né? Porque quando, como diz aí o Cícero, pau que bate em Chico, bate em Francisco, né? É claro que você tem que pegar uma faca, né? E no momento lá de uma confusão, né? Se você é um homem e a mulher está tentando te atingir com a faca, você tem que pegar essa faca e tentar de todas as formas não atingi-la, né? Mas aparentemente, né, ele agiu aí em legítima defesa, né, porque a mulher com ciúmes partiu para cima dele, ela diz isso, né, partiu para cima dele com a faca, né, ele veja que ela apresentava apenas um ferimento, né, apenas um ferimento. Já ele, né, a mulher apresentava um corte no braço esquerdo. Já o homem apresentava ferimentos como corte em uma das mãos e ferimento no pescoço. Tá? Mas, graças a Deus, que nada de mais grave aconteceu Tomara que o casal aí agora entre num acordo, né? Se é que casos de violência doméstica entre eles já não tenham acontecido em outras oportunidades, mas aí foi um caso aí de desinteligência entre um casal que partiu aí para as vias de fato, quando deveriam apenas e tão somente conversar, né? E esclarecer aí a razão desses ciúmes. Mas nos assusta sempre quando recebemos notícias de violência contra a mulher que estão se exacerbando por diversas localidades do Brasil. Agora 7h32. Rápido intervalo, mensagem dos nossos apoiadores e voltamos em instantes. Até já.

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3: 7:35.
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Agora 7:39 em Campos do Jordão, 7:39, voltamos. Este é o Jornal da Campos FM, livre, independente, sem meias palavras, contando com a sua participação, sempre mandando aí o seu bom dia.

7h40, governo presente começa pela Vila Albertina. No dia 29 de agosto, a partir das 10 horas da manhã, a quadra da Vila Albertina recebe a primeira edição do projeto com serviços, orientações e atividades para toda a família. Além de atender aos indicadores das reuniões institucionais e contribuir para o cumprimento das metas fiscais estabelecidas no programa, o governo presente tem como principal objetivo levar os serviços públicos diretamente aos bairros, aproximando a administração municipal da população, promovendo a escutativa dos moradores e oferecendo mais acolhimento, eficiência e facilidade de acesso aos serviços públicos. 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

E no próximo dia 12 de setembro acontece uma corrida de rua aqui em Campos do Jordão. E você que vai circular aí pela região do Capivari no dia 12 de setembro, né, já estamos avisando com bastante antecedência, hoje ainda 18 de agosto, programe aí seu deslocamento. Dia 12 de setembro, uma corrida de rua será realizada com largada às 18h30 na Praça São Benedito, encerramento previsto para as 20 horas. Os percursos de 2,5 km e 5 km passam pelas regiões do Capivari, Vila Mantiqueira, Vila Iara e Jaguaribe. Durante a prova, o trajeto terá sinalização temporária com cones e cavaletes, acompanhada de apoio na orientação do trânsito local. Se possível, antecipe sua passagem pela região, reduza a velocidade e respeite a sinalização e as orientações do local. Acompanhe os canais oficiais para possíveis atualizações. O evento é realizado pela Move Eventos e conta com o apoio da Secretaria de Esportes, Juventude e Lazer do Governo de Campos do Jordão. Agora, 7h43.

7h43 em Campos do Jordão, falando de cultura. Histórias que aproximam pessoas e despertam a imaginação chegam a Campos do Jordão. No dia 20 de agosto, portanto quinta-feira, né? Hoje terça 18, nesta quinta-feira agora, a Biblioteca Municipal, ao lado da antiga Funcamp, a Biblioteca Municipal Professor Harry Maritz Levin recebe a Viagem Literária 2026, com contação de histórias de Ademir Aparício Júnior. As sessões acontecerão às 9 da manhã e às 2 horas da tarde. É na rua Doutor Altino Arantes, 80, em Abernesse. O evento é gratuito e a sessão das 9 é acessível em libras. A ação conta com o apoio do governo de Campos do Jordão por meio da Secretaria de Valorização da Cultura. 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

Ainda falando em cultura, da ideia ao roteiro. Campos do Jordão recebe a oficina da ideia ao roteiro do programa Ponto Miss com Luiz Carlos Pavan. Uma oportunidade gratuita para quem quer conhecer melhor o processo de criação e desenvolvimento de roteiros audiovisuais. Acontece na sexta-feira, né, dia 21 de agosto, a partir das 9 horas da manhã, no Espaço Cultural Doutor Anem. A atividade é gratuita. Participe e descubra como transformar uma boa ideia em história. Saúde, 7 horas e 46 minutos. Parar de fumar pode começar com apoio, informação e acompanhamento. O Grupo de Combate ao Tabagismo oferece acolhimento, escuta e suporte multiprofissional para quem quer iniciar esse processo aqui em Campos do Jordão. Os encontros acontecem toda segunda-feira, às 9 horas da manhã, na rua Manuel Pereira Alves, número 20, em Abernésia. Não precisa de encaminhamento. Informações através do 3664-2599. O Castra Móvel está com cadastros abertos em Campos do Jordão. Serão disponibilizadas 80 vagas gratuitas para castração de cães e gatos. A castração acontecerá no dia 23 agora do mês de agosto, com início às 8 horas da manhã no Centro de Eventos em Abernésia. As inscrições devem ser feitas através do WhatsApp 3662-2998, 3662-2968. Repetindo, 3662-2998, 3662-2998. A castração é uma medida importante de cuidado, prevenção e responsabilidade com a saúde dos animais. As vagas são limitadas, faça o cadastro e garanta a participação aí do seu pet. Agora 7h47. 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
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Ao Daniel e a toda a equipe, a família, o nosso abraço especial e obrigado aí pelo apoio ao Jornal da Campus FM. 7:53, hora de registrar o nosso bom dia. Antes, uma triste notícia no mundo artístico. A atriz Laura Cardoso morreu aos 98 anos. A morte da atriz foi comunicada na madrugada desta terça-feira, 18 de agosto, por meio do seu perfil do Instagram, que era administrado por seu bisneto, Fernando Faria. Com grandes trabalhos na TV, no currículo, como Mulheres de Areia, A Viagem, Explode Coração e Gabriela, a artista atuou pela última vez em uma novela em 2019, em A Dona do Pedaço. Ela deixa duas filhas, Fernanda e Fátima, e um legado eterno. Descanse em paz, Laura Cardoso. 7:54, rapidinho então, registrando o bom dia aqui dos nossos ouvintes. Muito obrigado, bom dia, Elaine Marcondes. Oi, Elaine, bom dia. O Eduardo Aparecido, o Eduardo lá do Barrado, mandando o seu bom dia. Bom dia da Rita Maria, bom dia, Rita. A Rita Maria manda também aqui o seu bom dia. Bom dia do Genésio Paraná, lá no Monte Carlo. Quem mais mandando bom dia?
O João Araújo está com a gente também, né? O João Araújo também está com a gente aqui mandando o seu bom dia. Bom dia ao nosso companheiro João Araújo, que comanda o Almoçando com Música logo mais a partir aí das 12 horas. A Ana Corintiana Bacana também mandando o seu bom dia. Bom dia, um grande abraço também. A Ana Rosa, oi Ana, Isaltina, lá na Vila Santo Antônio. Oi Isaltina, quem mais, deixa eu ver aqui, quem mais manda o seu bom dia na manhã de hoje aqui no Jornal da Campus FM. É muita gente, né? Como diz aí o Sidney Silva, é muita gente ouvindo a gente sempre, né? Registro aqui o bom dia da Wanda Benta, Sônia Maria, Ana Maria, Maria de Lourdes de Santos, a Maria Angélica Bachmann da Silva, a Luci Martins da Silva, a Vilma Maria, Joselina Antunes, a Lídia Aquino, a Fátima Lamana, a Fátima Prado Pérez, duas Fátimas logo na sequência, Fátima Lamana e Fátima Prado Pérez, a Teri Dias, a Mauricéia Alves Rodrigues e a Wanda Cardoso. Também um abraço pro Dinho, ligadinho lá no Santa Cruz, né? Dinho, grande abraço aí também para o nosso amigo Dinho. 7h56, ponto final em mais uma apresentação do Jornal da Campus FM. Eu volto, se Deus quiser, logo mais às 14 horas no comando do Show da Tarde. Obrigado, bom dia, fiquem com Deus, fiquem com Wander Vieira e o Show da Manhã. Ótima terça-feira a todos e até logo mais. Bom dia. Música.

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6: 7h59.
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0: abençoado, maravilhoso dia, Campos do Jordão. Bom dia, Campos do Jordão, Santo Antônio do Pinhal, São Bento Sapucaí, Sapucaí Mirim, Paraisópolis, Brasópolis, Venceslau Brás, Delfim Moreira, sul de Minas Gerais.
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0: Peço licença ao senhor e à senhora para poder entrar em sua casa, em seu trabalho, em sua vida. Benção, minha mãe. Bom dia, Suíça brasileira, mais alta do Brasil. Terçou e hoje é dia de feira na Vila Ferraz. Bom dia a todos da Vila Ferraz, a todos os feirantes, a todos os moradores. Bom dia, Vila Fracalanza, Jardim Floriano Pinheiro, Vila São Paulo.
1: Bom dia pros homens.
0: Bom dia, Abernécia. Bom dia, Morro das Andorinhas.
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0: Bom dia, Jardim Freorestes, bairros Britador, Santo Antônio. Ótimo dia. Vila Selmar, Taquaral, Alto da Boa Vista. Bom dia, Santa Cruz, Vila Maria, Vila Rica, Vila Ekman.
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0: Ótimo dia, Vila Nair, Pica-Pau, Brancas Nuvens, Jair Rocha Pinheiro, Floresta Negra, Vila Albertina, Vilas Cláudia e Cristina, Serras 1 e 2, Vista Alegre, Vila Elisa, Vila Loli, Vila Martilde, Jardim Sumaré, bom dia.
1: Da vida.
0: Ótimo dia, céu azul, Monte Carlo, Vila Britânia, Vila Paulista, Vila Paulista Popular. Ótimo dia,
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0: Vila Telma, Jardim Márcia, Vale Encantado, Campista, Jaguaribe. Ótimo dia, Vila Guarani, Ciclo Operário, Vila Nadir, Vila do Biê, Vila Sodipe. Bom dia, Vila Inglesa, Alto da Vila Inglesa. Bom dia, Capivari, Nova Capivari, Alto do Capivari. Bom dia, Morro do Elefante. Bom dia, Recanto Feliz, Parque Romeu Montoro, Beira Rio. Bom dia, Descansópolis, Rancho Alegre, Jardim Embaixador. Parque Romeu Montoro, Beira Rio. Bom dia, Descansópolis, Rancho Alegre, Jardim Embaixador.

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0: Hoje, terça-feira, 18 de agosto de 2026.
2: Para o que der e vier.

0: Bom dia a todos os nossos queridos, amados ouvintes, satisfação, alegria, poder estar com vocês nesta linda, iluminada e abençoada terça-feira, 18 de agosto de 2026. Já passamos a metade do mês, indo para os finalmente, o tempo está passando depressa demais, gente. Vamos juntos comigo até as 12 horas com muita música, informação, prestação de serviço. E o mais importante, atender a você, ouvinte. Razão pela qual o Show da Manhã está no ar. Vamos saber como está o mundo dos famosos, o tititi da fama, o fofocando.
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2: Fala, gente! Tudo bem? Nós estamos chegando aqui na nossa rádio preferida. E aí, Chuchu? Certo? Que bom, a gente tá bem por aqui, claro, né? Hoje, terça-feira, dia 18 de agosto, e tá na hora de trazermos notícias do mundo dos famosos. A gente vai saber aqui

0: quais são os destaques, né? Dessa galera, o que, que essa galera tá aprontando. E olha, vamos começar falando de muito dinheiro, muita grana mesmo. E sabe pra quem? Pro Zé Felipe. Ele pode estar prestes a voltar ao mercado de publicidade de apostas, gente. E se os números divulgados estiverem corretos, o contrato, olha, é milionário. Segundo informações da coluna da Fábia Oliveira, do Metrópolis, o cantor teria negociado uma parceria com uma nova plataforma pouco mais de um ano depois de encerrar seu contrato com a Blaze. O valor estimulado do possível acordo impressiona, o valor estimado, né? Cerca de 350 milhões de reais por ano. Gente, isso dá 29 milhões por mês. Ai, ai, ai, apesar da cifra gigantesca, a publicação afirma que o valor ainda seria inferior ao que o Zé Felipe teria recebido em sua antiga parceria. Por enquanto, atenção, hein? Os valores são baseados em informações de fontes e não em documentos públicos apresentados na reportagem. Portanto, o contrato ainda não foi confirmado oficialmente pelo cantor ou pela empresa. É só, né, o que a galera levantou aí. A possível parceria também acontece em um momento de maior atenção sobre o mercado de apostas no Brasil, né, gente? Que vem sendo alvo de discussões, investigações e até operações policiais. E tem um detalhe curioso. Quando o Zé Felipe encerrou a antiga parceria com a Blaze, a Virgínia Fonseca, que na época ainda era sua esposa, decidiu continuar ligada à plataforma. Agora, pouco mais de um ano depois, o Zé pode estar de volta ao mercado das bets. E se esses números forem confirmados, o cachê vai ser daqueles de fazer qualquer um apostar os olhos. Já imaginou? É muito dinheiro. Como assim, né, gente? É muita grana. Meu Deus. E o nosso Fofocando volta daqui a pouco para falar do Neymar. O Neymar decidiu se manifestar e colocar um ponto final na polêmica com o jogador Thiago Mendes. Daqui a pouco eu conto. Até teve reencontro dos dois, né? No duelo entre Santos e Vasco, no último domingo. Eita, já já. Continue aqui na melhor programação do Brasil e até daqui a pouco.
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2: Oito e 17, vamos começar nossa viagem musical. A música que toca no coração dela, minha querida Elaine Marcondes, lá no Santa Cruz, já colocou Tobias pra fora, já tirou Bob do cabelo, passou água no rosto, já deu bom dia pras flores. E ela pede Perfume Belo. Gratidão pela sua audiência todos os dias, pela sua amizade, que Deus abençoe grandemente você, toda a sua família, sua mãezinha. Às 8h18, música boa e de qualidade você ouve no Show da Manhã da Campus FM.

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0: 8h27. Bom dia a todos nossos queridos amados ouvintes. Dia lindo hoje, não? Na realidade, quem faz a lindeza dos dias é a gente, né? Às vezes pode estar chovendo, céu carrancudo, vento, frio, mas se a gente levanta com aquela vitalidade, com aquela paz de espírito, ah, tudo acontece. Tudo se faz bonito presente em nossa vida. Às 8h27, vamos agora com o primeiro bloco dos horóscopos do dia de hoje.
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2: Agora as previsões para Áries, Touro e Gêmeos. Signo de Áries.
1: Nascidos entre 21 de março a 20 de abril.
3: Áries, a terça-feira pode trazer uma chance de mostrar uma habilidade que você costuma esconder. No amor, uma atitude simples pode chamar a atenção do crush. Na escola, não tenha medo de tentar responder mesmo sem ter certeza absoluta.
2: Signo de Touro.
1: Nascidos entre 21 de abril a 21 de maio.
3: Touro, o dia pede coragem para sair de uma situação que já estava ficando confortável demais. Na paquera, alguém pode surpreender você com uma demonstração de interesse. Nos estudos, aposte em exercícios práticos para aprender mais rápido.
2: Signo de Gêmeos.
1: Nascidos entre 22 de maio a 21 de junho.
3: Gêmeos, uma informação recebida hoje pode fazer você mudar de opinião sobre determinado assunto. No amor, evite brincar com os sentimentos do crush só para provocar uma reação. Na escola, sua curiosidade pode levar você a descobrir algo muito interessante.
2: Já já voltamos com as previsões para Câncer, Leão e Virgem.
0: Oito e 29, show da manhã, show de alegria, seu rádio. Eu vou atender ela agora que está lá pedindo músicas. 12996350367, a nossa querida ouvinte, a Claudina. Bom dia, Claudina, satisfação, alegria poder falar contigo, tá tudo bem?
4: Bom dia, Wander Vieira, que é a Claudina Bela Maria. Eu queria a música da Baitaca, Reformando a Mulher Velha. Por isso, meu marido Caroso, meu cara Pastel, pro meu cunhado Dércio, pro meu filho João Vitor, pra minha cunhada Dirce, pra Ana Paula, Ana da Velha Britânia, pra Maria Helena, Pudim e pro Rick. E pra vocês da Rádio Cor Jordão, e viu, Deus abençoe você. Bom dia pra você, pro Cício e pra Graça também. Deus abençoe esse.
0: Gratidão pela audiência de vocês, que Deus abençoe grandemente você também, toda a sua família, a todos aí na Vila Maria. A todos amigos e amigas, vamos de Baitaca, Reformando a Mulher Velha, mais bate!

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0: 8h44, eu vou atender meu amigo Dinho, lá do Santa Cruz. Bom dia, Dinho, satisfação, alegria poder falar contigo, tudo bem, meu amigo?
1: Bom dia, Vande, bom dia, Zovite, é o Dinho. Queria ver a música da Aline Barro, no Sucida. Esse é pro Tioquinho lá no bar, o Lemão, e os fegueis lá, né? E a turma do Zat, né? O Nico Zat, o Dorival Zat e o Dorival Zat, né? E a Célia e a Marilda. E o Botinha e o Ferruja, né? Tá ouvindo lá, né? É o Dinho de Santa Cruz. Queria ver a Mudaline Barro. Sucita. Vai ser pra Caldino, pra Caroço e pra todos os ouvintes. Daqui de perto e lá de longe. Pra Andéia, pro Samuel, pro Vitor, pra Kioque. E pro Juninho também, né? Tá ouvindo? Juninho que cuida dos cachorros, né? Obrigado. É o Dinho. E a Sofia também que cuida do cachorro. Obrigado, nota 10 para ela.
0: Gratidão pela sua audiência, pela sua mensagem, um excelente, maravilhoso, abençoado dia, uma ótima terça-feira para você, toda a sua família. Bom dia, Andréia, bom dia a sua família também, a toda a família Zat Zat, em nome do Baluarte lá, ele, seu Zat, toda a família. Bom dia, Tioquinho, bom dia a todos no Bar do Alemão. Vamos, Janine Barros, ressuscita-me. 8h46.

0: fala pro teu irmão que está do seu lado. Deus quer que você viva uma história de poder nesse tempo. Faça a diferença, querido. Aleluia.
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2: 8h51, eu tenho a grata satisfação de poder atender ela. Ana Maria de Souza, Ana Bacana, lá da Vila Britânia. Bom dia, Ana. Satisfação, alegria poder falar contigo, tudo bem?
3: Oi, é. Toca uma música pra mim, ô Wando. Música Simone Mendes. Vai pro querido taxista, pra Claudina, Luísa, Nair, pra Cris, pra Isaltina e pra todo mundo que gosta dessa música. E pra Ana do Britador. Obrigadinho ouvindo, hein? Viu, Wando?
2: Gratidão pela sua audiência, pela sua mensagem. Um excelente, maravilhoso pessoal do dia pra você e toda a sua família, viu, Ana? Um abraço ao querido taxista. Vai também um abraço lá pro Carlinhos, taxista, sempre ligadinho também no show da manhã. Um abraço a vocês aí, que Deus os abençoe grandemente. Vamos de Simone Mendes. Erro gostoso, 8h52.
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9:10. 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

0: frio, de céu nublado, sempre, sempre tem um sol radiante que nos traz a luz. Apesar de esfriar, apesar de chover, apesar de ventar, mas o sol está sempre ali, a luz está sempre ali. Vamos refletir a respeito?
1: A esperança. Há dias que temos a impressão de que chegamos no fim do caminho. Olhamos para frente e não vislumbramos mais saída. Não há uma luz no fim do túnel e não há também nenhuma possibilidade de volta. Parece que todos os nossos projetos, nossos objetivos, foram levados para bem distante e estamos sem possibilidade de alcançá-los. Parece mesmo que o outono da existência fez com que secassem as nossas esperanças e o vento forte do inverno varresse das nossas mãos todos os sonhos acalentados. A morte vem e arrebata os afetos da nossa alma, deixando-nos o coração dilacerado. Sentimos-nos perdidos, não sabemos que rumo tomar. Ficamos atônitos. Sentimos-nos como uma árvore ressecada, sem folhas, sem brilho, sem motivo para viver. É a desesperança. De repente, como acontece com a natureza, a primavera muda toda a paisagem. As árvores secas enchem-se de brotos verdes e logo estão cobertas de folhas e flores. O tom acinzentado cede lugar às cores verdes de tonalidades mil. É a esperança. Os entes caros que nos antecederam na viagem de retorno à pátria espiritual um dia estarão novamente junto aos nossos corações saudosos, num abraço de carinho e afeição. Tudo em a natureza volta a sorrir. A relva verde fica bordada de flores de variados matizes. As borboletas bailam no ar. Os pássaros brindam-nos com suas sinfonias harmoniosas. Tudo é vida. Assim, quando a chama da esperança reacende em nosso íntimo, nossos sonhos desfeitos são substituídos por outros anseios. Nossos objetivos se modificam e o entusiasmo nos invade a alma. Jesus, o sublime Galileu, falou-nos da esperança no Sermão da Montanha com o suave canto das bem-aventuranças. Exemplificou-a nos seus ditos e feitos. Enfim, toda sua mensagem é de esperança. Se formos visitados por qualquer dissabor e o desespero nos tomar de assalto, busquemos o nosso amigo maior, Jesus, através da oração. Predispondo-nos pela prece, a ajuda chegará certamente, como suave bálsamo a penetrar nas fibras mais íntimas do nosso ser, dando-nos alento e tranquilidade. Se a desesperança acercar-se de nós, lembremos o amigo celeste a nos dizer: meu fardo é leve, meu jugo é suave. Se seu jugo é suave, por que não o aceitamos? Se seu fardo é leve, por que não o conduzimos? Consideremos que o rigor do inverno pode ser o resultado da nossa falta de cuidado, submetendo-nos ao jugo da mentira, da ambição desmedida, do pessimismo, das queixas sem fim. Ou talvez a desesperança resulte da nossa própria insensatez, carregando o pesado fardo dos prazeres inferiores, do orgulho, do egoísmo, da ganância, dos vícios de toda a ordem e de outros tantos fardos inúteis que nos sobrecarregam os ombros, destroçando-nos as forças. Dessa forma, em qualquer circunstância, deixemos que a esperança nos invada a alma, confiantes em Deus, que sempre nos dá oportunidades novas para refazermos caminhos, buscando a nossa redenção. A esperança deve ser uma constante em nossas vidas. Esperança de melhores dias. Esperança de realizações superiores. Esperança de paz.

Que a mensagem do dia possa ter tocado no íntimo do seu coração, da sua alma. Que apesar dos dias difíceis, jamais, jamais devemos perder a fé e a esperança em dias melhores. Que ela possa ter tocado no seu íntimo, no seu coração, na sua alma. Nesta linda, abençoada e iluminada manhã de terça-feira, 18 de agosto de 2026.

0: 9:17. O tempo passa depressa demais, né? Vamos agora com o segundo bloco da notícia do mundo dos famosos. O Tititi da Fama fofocando.
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2: Fala, meus amores, minhas amoras. Chuchuzinho, docinho de abroba. Vamos lá, porque hoje é terça-feira já, dia 18 de agosto. E a gente traz aqui notícias do mundo dos famosos. Vamos falar sobre a treta entre o Thiago Mendes e o Neymar. O Neymar decidiu colocar um ponto final nessa polêmica depois do reencontro dos dois no duelo entre Santos e Vasco lá no último domingo, gente. É, antes do jogo, durante o protocolo de cumprimentos, o Thiago Mendes evitou apertar a mão do Neymar e os dois fizeram apenas a troca formal das flâmulas, né? O momento rapidamente repercutiu nas redes sociais. Na manhã de segunda-feira, o Neymar então resolveu se pronunciar. O jogador disse que estava vendo muita gente falando em rivalidade, mas negou que exista qualquer disputa entre os dois, tá? E o craque ainda deu uma indireta enquanto cuidava das crianças em casa. Ao ser chamado pela filha Antonella, o Neymar levantou e brincou: "Dindo vai resolver." Depois completou que tinha coisas mais importantes para resolver do que ficar alimentando uma suposta rivalidade, né? Uma suposta rivalidade. Mas essa história aí, gente, não começou agora não, viu? A tensão entre os dois vem lá de 2020, quando o Thiago Mendes defendendo o Lyon, né? O Lyon, ele deu um carrinho forte no Neymar, que jogava pelo PSG. O volante foi expulso e o Neymar ficou cerca de 3 semanas afastado por causa de uma lesão no tornozelo. O clima voltou a esquentar neste ano durante Santos e Vasco, quando Neymar chamou o Thiago de babaca e afirmou que o jogador o provocava constantemente. Agora, Neymar garante que não quer alimentar a história e aí, pelo visto, pro Camisa 10, essa rivalidade já deu o que tinha que dar, né? O que vocês acham? Eita, e o nosso Fofocando, gente, volta já, daqui a pouco. Eu vou voltar com a última de hoje, que é sobre o Fiuk, o filho do Fábio Júnior, gente. Ele voltou a falar sobre problemas financeiros, crise familiar e financeira, né, que vem enfrentando, e confirmou que continua afastado do pai e da irmã, a Cléo. Que coisa, hein? Eu conto, então continue aqui. A gente volta a qualquer momento aqui no nosso Fofocando. Danadinho, danadinho, seu curioso, curiosa. Continue com a gente.
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0: 9h24, vamos agora ao segundo bloco dos horóscopos do Zodíaco de hoje.
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2: Agora, as previsões para Câncer, Leão e Virgem. Signo de Câncer.
1: Nascidos entre 22 de junho a 22 de julho.
3: Câncer, a terça-feira favorece momentos de diversão depois de uma manhã mais movimentada. No amor, uma lembrança ou mensagem pode aproximar você de alguém especial. Nos estudos, tente explicar o conteúdo para outra pessoa. Você pode aprender ainda mais assim.
2: Signo de Leão.
1: Nascidos entre 23 de julho a 22 de agosto.
3: Leão, hoje pode surgir uma situação em que dividir os méritos será melhor do que tentar levar todo o destaque. Na paquera, mostrar vulnerabilidade pode aproximar você do crush. Na escola, trabalhe em equipe e aproveite as ideias dos colegas.
2: Signo de Virgem.
1: Nascidos entre 23 de agosto a 22 de setembro.
3: Virgem, uma mudança de planos pode acabar sendo melhor do que aquilo que você tinha imaginado. No amor, não descarte uma aproximação só porque ela começou de maneira inesperada. Nos estudos, alterne matérias para evitar que o cansaço tome conta.
2: Já já voltamos com as previsões para Libra, Escorpião e Sagitário.
0: Nove e 26, eu vou atender ele, meu amigo, meu irmão, o repórter do povo, Cícero Roberto. Bom dia, Cícero. Satisfação, alegria poder falar contigo. Tudo bem?
4: Bom dia, amigos ouvintes da Rádio Campus FM. Bom dia aí, povo do Show da Manhã, com Vandy Vieira. Hoje é terça-feira, Show da Manhã com Vandy Vieira. Vamos todo mundo pra cima, ó. Sabadão, nós tem a festa do Piseiro no Arena, em Campo do Jordão. E sexta-feira, dia 21, nós temos o Bailão Sertanejo. Olha, e sexta-feira, todo mundo VIP. É só você aí seguir nós nas redes sociais também. Fique à vontade. Tá bom, meus amigos, minhas amigas? A música hoje... Vandy Vieira, segura aí. A música hoje, Vucu Vucu, Filho do Piseiro. Bota aí pra tocar pra nós. Bom dia, amigo ouvinte, todo mundo. Sexta e sábado, Arena Campo do Jordão.
0: Vucu Vucu, Filho do Piseiro. Vai pra você, Cícero, toda a família Ferreira. Vai também pra ele, que está sempre ligadinho no Show da Manhã, de Saveiro. Salgados fritos e assados, aquele cafezinho quente, aquele suco, aquela pizza, além daquela resenha saudável, fica ali ao lado da MR Estacionamento, Zé Bernécia, Tioquinho lá no Bar do Alemão. Bom dia, Alemão, bom dia a todos os ouvintes ligadinhos aí no Show da Manhã. Quem gosta de piseiro, Filho do Piseiro, Vucu Vucu, 927.
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2: 9:32. Eu também tenho a grata satisfação de estar recebendo a mensagem dele. Nosso colega, irmão de profissão, João Araújo, do Almoçando com Música. Bom dia, João. Satisfação e alegria poder falar contigo, tudo bem?
3: Bom dia, bom dia, bom dia! Grupo Show da Manhã, quem vos fala é João Araújo, do Almoçando com Música. É, meus queridos, hoje, do meio-dia às 14h, ou das 12 às 14 horas, se você achar melhor, estaremos juntos lá ao vivo com grandes novidades para você. Não perca o programa de hoje. Conto com sua audiência.
2: Gratidão pela sua audiência, meu irmão. Das 12 às 14 horas, ele que é líder de audiência, Jora hoje Almoçando com Música. Depois das 14 às 16, ele, o homem sorriso do rádio, Cláudio Borges. E depois a lenda, Sidney Silva, com Super Tarde e Geração Sertaneja. Vai pra você, João, pra toda a sua família. Gabriela Rocha, Lugar Secreto, 9:33.

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2: 9h45. Eu vou atender a nossa ouvinte, a Rosana, aqui do Pica-Pau. Bom dia, Rosana. Ela pede Iris, Google Dolls. Gratidão pela sua audiência, pela sua mensagem. Um excelente, maravilhoso, abençoado dia para você. Uma ótima terça-feira para você. Toda a sua família. Às 9h46, música boa de qualidade você ouve no Show da Manhã da Campos FM.

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0: 10:08, vamos agora ao terceiro bloco dos horóscopos do dia de hoje.
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2: Agora, as previsões para Libra, Escorpião e Sagitário. Signo de Libra.
1: Nascidos entre 23 de setembro a 23 de outubro.
3: Libra, a terça-feira pode colocar você em contato com pessoas novas e abrir espaço para uma amizade diferente. No amor, um elogio sincero pode criar um clima especial com o crush. Na escola, aproveite trabalhos em grupo para trocar conhecimento.
2: Signo de Escorpião.
1: Nascidos entre 24 de outubro a 22 de novembro.
3: Escorpião, hoje será importante reconhecer quando uma situação não depende apenas de você. Na paquera, dar liberdade ao crush pode fortalecer a confiança entre vocês. Nos estudos, faça primeiro aquilo que exige mais raciocínio enquanto sua mente estiver descansada.
2: Signo de Sagitário.
1: Nascidos entre 23 de novembro a 22 de dezembro.
3: Sagitário, uma tarefa aparentemente chata pode esconder uma oportunidade de aprender algo útil. No amor, o crush pode se encantar justamente pelo seu jeito mais espontâneo. Com os amigos, aceite uma sugestão antes de dizer que não vai funcionar.
2: Já já voltamos com as previsões para Capricórnio, Aquário e Peixes.
0: Dez e nove. Eu vou atender ele, mas bate. Ricardo Zanin. Fala, meu irmão. Bom dia, tudo bem?
4: Mas bate, bom dia a todos os ouvintes do Show da Manhã com Vander Vieira. Quem fala aqui é Ricardo Gaúcho. Bom dia, Vander. Gostaria de ouvir a música com Teixeirinha Colono. Ofereço para minha esposa Simone Zanin, para toda a gaúchada, pessoal do sul que mora na região aqui e para todos os ouvintes. Tamo junto aí. É só alegria. Barbaridade, tchê. Mas que barbaridade, tchê. Um baita sucesso de Teixeirinha.
0: Mas bate, barbaridade. Gratidão pela sua audiência, pela sua mensagem, meu amigo. Que Deus o abençoe grandemente. Uma ótima e abençoada terça-feira. Você, Simone Zanin, a toda a família. Vamos de música boa e qualidade. O Colono, Teixeirinha.

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0: 10h35, show da manhã, show de alegria em seu rádio. 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Show da manhã, show de alegria em seu rádio. Gratidão a todos os ouvintes pela audiência, pelo carinho, pelas mensagens. Já voltamos.
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0: 10h44. Eu vou atender minha querida ouvinte. Tá sempre ligadinha aqui, Fátima Veloso. Bom dia, querida. Satisfação, alegria poder falar contigo. Tudo bem?
1: Bom dia, Wander. Tudo bem com você? Você pode tocar a música Crocodile? Eu ofereço para todas as minhas amigas, para a Gabi lá de Brasópolis, para a Rose em Paraisópolis e todas as minhas amigas aqui de Campos do Jordão, para vocês da rádio e a todos que estão ligados na Campos FM. Um abraço, meu amigo. Sou eu, a Fátima Veloso.
0: Gratidão pela sua audiência, pela sua mensagem. Um excelente, maravilhoso, abençoado dia para você e toda a sua família. Vai também para ela, nossa querida ouvinte, que tá sempre ligadinha no Show da Manhã, Dona Jolinda Saraiva, mãe do ex-vereador, ex-presidente da Câmara, hoje assessor parlamentar Cláudio Adão, nosso amigo, irmão de jornada, para ele e pros irmãos dele, para Dona Jolinda e toda a família. Um abraço também, Cláudia, a nossa querida ouvinte também, tá sempre ligadinha no carro, Flávia, um abraço a toda a família aí. Vamos de Crocodile Harris. 10h45.

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0: 10h57, a próxima música é com ele, Padre Fábio de Melo, Cante em Paz. E vai pra Roseli, esposa do meu amigo Salomão, pra toda a família. Ela tá sempre ligadinha no show da manhã da Campus FM, gratidão pela sua audiência. Tá sempre ligadinhos. Linda família, que Deus abençoe grandemente vocês. Uma ótima e abençoada terça-feira a você, o Salomão, e a toda a família. Padre Fábio de Melo, Cante em Paz.
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0: E agora? 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
1: 10:59. Já virou para 11 horas. 11 horas da manhã. Tempo não para. 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

0: 11:09. Vamos agora ao último bloco da notícia do mundo famoso, Tititi da Fama, o Fofocando.
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2: Fala, chuchu, tudo bem? Com a licença, a gente está de volta aqui na programação. Delícia de terça-feira, hoje dia 18 de agosto. Vamos lá, porque tem notícia do mundo dos famosos sobre o Fiuk. O Fiuk, o filho do Fábio Júnior. Ele voltou, gente, a falar sobre a crise familiar e financeira que vem enfrentando e confirmou que continua afastado do pai, o Fábio Júnior, e da irmã, a Cléo Pires. Em entrevista ao programa Pânico da Jovem Pan, o cantor disse que não se preocupa mais com os comentários sobre a família e afirmou que teria sido deserdado pelo pai. O Fiuk também revelou que decidiu começar a vida por conta própria e falou sobre sua paixão por carros e drift. Segundo ele, a crise financeira começou depois que investiu dinheiro próprio em um filme sobre carros, chamado Descontrole, que não saiu como planejado, né? O cantor ainda afirmou que foi emancipado aos 16 anos e que precisou aprender a se virar desde então. O Fiuk, gente, também falou sobre as dificuldades da relação familiar e disse que passou muito tempo tentando aproximar parentes que já estavam afastados. E a situação financeira parece ter apertado mesmo, né? No domingo, o Fiuk anunciou a venda de um veículo, um Mercedes C200.

1980 Sport, de ano 1995, com 140 mil quilômetros rodados. O cantor chamou a venda de oferta relâmpago e colocou o carro por R$ 51 mil reais no

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2: 11:12, eu vou atender a Selma. Bom dia, minha amiga. Ela pede Tony Garcia. Just Like the Wind. E oferece para Irmã Benê. Gratidão pela sua audiência, pela sua mensagem. Um excelente, maravilhoso, abençoado dia para você e toda a sua família. Às 11:12, show da manhã, tocando aquilo que te toca.

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1: Agora, as previsões para Capricórnio, Aquário e Peixes. Signo de Capricórnio.
0: Nascidos entre 22 de dezembro a 20 de janeiro.
2: Capricórnio, a terça-feira traz uma oportunidade de comemorar uma pequena evolução que você vinha construindo aos poucos. No amor, deixe o lado sério de lado e permita-se brincar mais com o crush. Na escola, revisar erros antigos pode ajudar você a não repeti-los.
1: Signo de Aquários.
0: Nascidos entre 21 de janeiro a 20 de fevereiro.
2: Aquário, uma conversa casual pode despertar uma ideia que vale a pena levar adiante. No amor, não tente definir o futuro da relação com o crush antes de viver o presente. Nos estudos, use sua criatividade para transformar uma tarefa comum em algo mais interessante.
1: Signo de Peixes.
0: Nascidos entre 21 de fevereiro a 20 de março.
2: Peixes, o dia pode trazer uma vontade diferente de experimentar algo que você nunca tentou. No amor, uma aproximação inesperada pode deixar seu coração confuso. Então vá com calma. Na escola, comemore cada pequeno avanço e não compare seu ritmo com o dos outros.
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0: 11h25, o tempo não para, passa depressa demais, né? Eu vou atender agora a nossa querida ouvinte, a Ana, lá do Britador. Bom dia, Ana, satisfação de poder falar contigo, tudo bem?
1: Bom dia, Band, tudo bem? Espero que esteja tudo bem. Eu queria essa música aí, ofereço pra Lena, a todo mundo da Zazate, pros meninos ali, pra Marilda, pra Célia, e pra vocês aí, todos da rádio. E pra mãe do Rui e pras irmãs do Rui. Muito amor e carinho. Deus abençoe, tenha uma ótima terça-feira abençoada. Essa aí é do Amado Batista, daí você procura ver se tá aí.
0: Gratidão pela sua audiência, pela sua mensagem. É do Amado Batista, sua partida. Gratidão pela sua audiência, pelo seu carinho, pela sua mensagem. Um excelente, maravilhoso, abençoado dia. Às 11h26.

0: 11h29. Eu vou atender ele, meu amigo Eduardo do Barrado. Bom dia. Satisfação, alegria poder falar contigo. Tudo bem, meu amigo?
1: Bom dia, Wander Oliveira. Aqui do Eduardo Barrado. Eu quero pedir uma música do Zezé de Camargo. Do Zezé? Estrada da Vida. Ser pra todos os ouvintes. E pra Dona Marta. E pro Rodriguinho, que mora no seu Jeep. E pro Zé Geraldo. E pra Sandra, que mora em Brancas Nuvens. Campos em França Tati. E pros ouvintes.
0: Gratidão pela sua audiência, pela sua mensagem. Um excelente, maravilhoso, abençoado dia para você e toda a sua família. Às 11h30, Estrada da Vida.
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0: 11h33. Show da manhã, show de alegria em seu rádio. Eu vou atender agora a Dona Isaltina, lá do bairro Santo Antônio. Tudo bem com a senhora? Bom dia, tudo bem?
1: Oi, Ivan, tudo bem? Tô aqui deitadinho na cama, aqui assistindo o seu programa, tá bom? Ouvindo aqui, gostaria que você pusesse uma música bem bonita pra mim aí. Você pra Ana Bacana, pra Luísa, pra Laurinha aqui da Vila Santo Antônio, pra você da rádio, pra todo que gosta da rádio. A música é uma música bem bonita, viu? Zé da Camargo Luciano, Saudade Bandida, tá bom? Feliz pra você também, um bom dia, que você tenha um dia maravilhoso, um dia cheio de amor e paz pra nós, pra nossa família, que abençoa todo o nosso dia de hoje. Amém, Senhor, amém. Tchau, tchau.
0: Gratidão pela audiência da senhora, pelo carinho, pela mensagem. Que Deus abençoe grandemente. Uma ótima e abençoada terça-feira. Às 11h34, vamos de música boa e qualidade. Vamos de Zé de Camargo e Luciano, Saudade Bandida.
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11h37, reta final do show da manhã da Campus FM. 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

0: Show da Manhã, show de alegria, seu rádio. Vou atender nosso ouvinte, a Lúcia Maria. Bom dia, Lúcia. Satisfação, alegria poder falar contigo. Tudo bem?
1: Oi, bom dia, meu amigo Vander Vieira. Tudo bem com você, meu amigo? Nossa, que dia lindo, né? Que céu lindo, maravilhoso. Que Deus nos abençoe, né? Meu amigo, você pode tocar para mim. Página de Amigos Construtores em Chororó. Quero oferecer para todos os ouvintes da Campus FM. Quero desejar para você um bom dia, um bom trabalho. Que Deus te abençoe grandemente, meu amigo. Você tem um dia muito, muito, muito abençoado. Para todos os ouvintes também, que tem um dia muito abençoado. Campus FM, sucesso da cidade. Tchau, obrigado.
0: Gratidão pela sua audiência, pela sua mensagem. Um excelente, maravilhoso, abençoado dia para você, toda a sua família, a todos os seus colegas de trabalho. Chitãozinho Chororó, página de amigos.

0: 11h49, vou atender agora a nossa ouvinte mirim, Alice, aqui do Pica-Pau. Bom dia, Alice, tudo bem?
1: Oi, Wander, bom dia. Eu gostaria de uma música assim. Peão todo tatuado de Mariana Fagundes e Geninho. Ofereço pra você e pra minha mamãe Rosana. Tchau, beijo, bom dia.
0: Gratidão pela sua audiência, pela sua mensagem. Um excelente, maravilhoso, abençoado dia pra você. Vamos de Peão todo tatuado.
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0: Show da Manhã, show de alegria seu rádio, a última de hoje. Vou atender a Cris, lá do CDHU. Bom dia, Cris, tudo bem?
1: Tudo bem com você? Aqui é a Cris do CDHU. Toca pra mim uma música do Zé Pagodinho, Deixa a Vida Me Levar. Eu ofereço pra Ana Bacana, pra Nair do Britador, pro Danilo, pra Benê, pra todo mundo que gosta dessa música. Pra vocês aí da rádio, que Deus te ilumine e guarde sempre. Aqui é a Cris do CDHU. Muito obrigado, meu amigo. Tamo junto, até mais. Desculpa aí que a minha voz tá ruim. Deus abençoe, amigo.
0: Gratidão pela sua audiência, pela sua mensagem. Excelente, maravilhoso, abençoado dia pra você. Toda a sua família, todo o CDHU, seja do da Vila Matilde, do Santa Marta. A última de hoje, Zeca Pagodinho. Deixe a vida me levar.

Show da manhã, reta final. Gratidão a todos os ouvintes, pela audiência, pelo carinho, pelas mensagens, seja pelo 99350367, seja pelo Facebook, pela live ao vivo. Que a sua tarde seja iluminada, abençoada, protegida, muita saúde, paz, prosperidade, alegrias. Ao senhor e à senhora que permitiram entrar em sua casa, em seu trabalho, em sua vida, meu muito obrigado, minha gratidão. A todos os apoiadores culturais, empresas parceiras do Show da Manhã da Campus FM, nosso obrigado. Que a sua tarde seja iluminada, abençoada, protegida, muita saúde, paz, prosperidade. Se papai do céu permitir, estarei aqui amanhã a partir das 8 horas com muita música, informação, prestação de serviço e atendimento a você ouvinte. Razão pela qual o Show da Manhã está no ar. Fiquem com Deus, que com ele eu vou. Até amanhã, se Deus quiser.

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Praça, agora na Campus FM. Almoçando com música. Eu sou João Araújo. Boa tarde, Campos do Jordão.

Boa tarde a você, minha querida dona de casa. A vocês, meus queridos faxineiros e faxineiras. A você, meus queridos jardineiros e jardineiras. A você que está aí, olha, dirigindo neste momento, aos motoristas de táxi, motorista de aplicativo. A você, muito obrigado. Obrigado por me permitir estar de carona com vocês aos quatro cantos dessa cidade e por todo mundo. Muito, muito obrigado. Porque Almoçando com Música está chegando no ar juntinho de você. Boa tarde a você, a vocês, meus queridos lojistas e comerciantes da cidade de Campos do Jordão e de todas as cidades vizinhas. Eu, João Araújo, e Almoçando com Música, estamos chegando! Boa tarde, Vale do Paraíba, Serra da Mantiqueira, boa tarde, Sul de Minas, boa tarde a você que está aí, olha, ligadinho, ligadinho na Campus FM 104.9, eu, João Araújo, com Almoçando com Música, estamos no ar agora com você.

galera do Zé Campos FM, juntinho, juntinho de você. Agora, às 12 horas e 3 minutos, almoçando com música, no ar, juntinho de você. Eu quero mandar um grande abraço a Vanderleia, Vanessa, Dito, Odair, também ao Paulinho, ao Luizinho, lá da padaria da Bernécia, te vi lá hoje tomando um café da manhã lá, eu, Joaquina e a Kátia, não é verdade? Estávamos lá batendo um grande papo com a galera. Também eu quero mandar um grande abraço para o Derek, Derek? Eu vou ver direitinho, mas eu acho que é o Derek, lá, trabalha lá no Cacau Show, gente, isso aí, um grande abraço a todos vocês aí daqui de Campos do Jordão e de toda a região, ouvindo, curtindo a nossa programação da Campos FM 104.9, a audiência mais alta, a melhor, com músicas agradáveis para você neste horário especial, que é o horário do almoço, e WhatsApp chegando para tudo quanto é lado. E olha só, eu quero mandar um grande abraço também, sabe para quem? Para o nosso querido amigo Professor Nagai. O Professor Nagai, o nosso... Ele é terapeuta, não é verdade? Daqui a pouco vou falar um pouquinho mais sobre isso, porque temos um evento agora acontecendo quinta-feira, não é verdade, doutor? Professor, isso mesmo. É o professor Nagai e a Maria Lima, isso aí. Sabe na onde? Vou falar tudo pra você. Mas olha, deixa eu agradecer também a todos que vem mandando mensagem para João Araújo, falando deste programa Almoçando com Música. E eu vou lançar agora, aqui, olha, você que está curtindo as nossas programações, em agosto, a partir de agosto, Almoçando com Música vai estar sempre, sempre sorteando alguns brindes para você. Mas como é que eu vou ter que fazer para conseguir esses brindes, João? Primeira coisa, participar da nossa programação. E a segunda é estar lá, olha, seguindo ou Almoçando com Música lá no Instagram. Isso aí, meus queridos. Almoçando com Música, sem tio, sem nada, tá? Fica Almocando com Música. Isso aí. Almoçando com Música lá no Instagram. Você vai lá, começa a seguir o Almoçando com Música e agora, em setembro, agora vamos começar com vários sorteios. Temos já bastante brindes para participar e presentear aos nossos ouvintes, claro, com certeza. E olha só, aproveitando o ensejo, a Débora, deixa eu ler aqui a mensagem da Débora, que já chegou e já vamos aqui falando da Débora. Ela diz assim: boa tarde, João Araújo. João Araújo, é muito difícil pedir música pra você aí no seu programa. Já é uma semana que eu venho pedindo e você não toca. Débora, é verdade. Sabe por quê, Débora? Você pede a música muito em cima da hora. Almoçando com Música, ele vai até às 14 horas. Sendo que até às 13h35, eu acato todas as entradas de música e pedidos, não é verdade? Tá bom, Kátia? Porque aí o que acontece? Depois eu tenho os fechamentos, não é verdade? A nosso momento em oração. Então, se você manda mensagem depois das 13h35, corre o risco de você não ser atendido, porque não dá tempo. Mas hoje, estou aqui prontinho para atender você. E olha, a Kátia oferece para Marlene, Júlia e Emily. São as minhas filhas. Um grande abraço para você, João Araújo. Eu não falei o nome da música, né? Ela quer Tá Chorando Por Quê, com César Menotti e Fabiano. Agora, eu e você, com esta linda canção, no momento especial do Almoçando com Música. Boa tarde, Brasil.

É, meus queridos, tudo vai passar, é só você ter confiança em Deus. Agora com vocês, RPM, onde está o meu amor?

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0: cadernos com Cid Lauper aí, olha, falando conosco, não é verdade? Que coisa maravilhosa. E olha só, chegou uma mensagem aqui pra nós, vamos ouvir comigo, vamos lá.
1: Almoçando com música, aqui é a Cris de Gaú.
0: Oi, Cris.
1: Toca pra mim, meu amigo, uma música, a hora que você puder. Maria Passa na Frente, queria fazer pra todos meus amigos.

0: Sim, pra vocês aí da rádio, que Deus te ilumine e te guarde sempre. Aqui é a Cris do CDHU. Muito obrigado, meu amigo. Tamo junto. Até mais.
1: Até mais, Cris. Olha só, eu também quero mandar um grande abraço para a Jéssica Nascimento. Ela diz aqui, ó, assim, olha. Boa tarde a todos os ouvintes da Campus FM. Terço, meu povo. Almoçando com música. É a melhor 100%. Ó, Glória, aí sim, hein? Também eu quero mandar um grande abraço para o Oliveira Oliveira. Ah, para o Oliveira Oliveira, parabéns, sucesso sempre. Gente, muito obrigado, obrigado pelas mensagens que vocês têm enviado, não é verdade? E olha só, a Cris pediu e todos nós vamos ouvir então esta canção com Padre Marcelo, Maria Passa na Frente.

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1: 12:27.
2: É, meus queridos, é 12:27. Almoçando com música juntinho de você. Um grande abraço, boa tarde. Boa tarde a todos vocês que estão aí ligadinho. Olha só, gente, agora chegou o momento de nós juntos ouvir esta mensagem. Vamos lá, olha só comigo, veja só.
3: Olá, olá, meu amigo João Araújo, nós estamos aqui no Almoçando com Música. Tudo bem com você, meu amigo? Como que você está?
2: Eu bem,
3: você.
2: Você
3: pode tocar a música Sacrifice com Elton John? Sacrifice. Quero oferecer para todos os ouvintes da Campus FM. Quero desejar para você uma boa tarde, um bom trabalho, meu amigo. Que Deus te abençoe grandemente. Que você tenha uma tarde muito, muito, muito, muito abençoada. Campus FM, sucesso da cidade. Tchau, obrigado.
2: É, Lúcia Maria, Lúcia Maria, grande tarde para você também. Você sabe que esse slogan, a Lúcia Maria, já tá pegando pra tudo quanto é lado, graças a Deus. Olá, olá! É, eu estava lá em Taubaté, Lúcia, só pra você ter uma ideia. Eu estava lá em Taubaté, abastecendo meu carro no posto de gasolina, e não é que os motoboys estavam passando por dentro do posto de gasolina. E eu quero mandar um grande abraço a todos os motoboys de Campos do Jordão e de toda a região, ligadinho, ligadinho no Almoçando com Música. E aí ele passou pelo carro e só falava assim: olá, olá, João Araújo, a menina do céu, Almoçando com Música está assim caindo, graças a Deus, no gosto dos ouvintes. Olha que maravilha, não é? Eu quero mandar um grande abraço a todos vocês que estão aí ligadinho, ligadinho na Campus FM, a 104.9, a audiência mais querida e mais ouvida da região. Um grande abraço a todos vocês. E a Lúcia Maria pediu, e todos nós vamos então ouvir esta linda canção com Elton John, agora, às 12:29.

0: Lúcia Maria, grande canção, não é verdade? Elton John, com essa voz maravilhosa, essas letras, letras incríveis de Elton John. Boa tarde, Brasil, boa tarde, Campos do Jordão, boa tarde, Vale do Paraíba. Muito, muito obrigado pela audiência de todos vocês. É, meus queridos, isso mesmo. Eu quero mandar um abraço especial ao Cláudio. Ô, Cláudio, um grande abraço pra você, o Cláudio, e aumentando seu maquinário lá na loja dele, gente. É, passei lá hoje pra bater um papo com o Cláudio, levar umas panelas lá. Eu levei lá duas panelas de pressão pra ele cortar pra mim. Você tem panela de pressão aí na sua casa que não funciona mais? É, e o que que você faz com essa panela? Ai, João, ela fica tão ruim, porque fica ruim de cozinhar na panela de pressão, não é verdade? Por causa daquela dobra que ela tem, não é? 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Depois ali do, da borracharia do Gatinho. Ah, o Gatinho, ó, Gatinho, você, Gatinho, toda a galera aí, ó, um grande abraço pra vocês, viu? Eu também quero mandar um grande abraço hoje pra todo o pessoal da Risco e Rabisco. Um grande abraço ao Carlinho, esposa e toda a galera aí, olha, gente, finíssimo o pessoal lá da, do Carlinho lá, não é verdade? Olha só, e também chegou aqui uma mensagem pra nós, vamos ouvir aqui comigo, olha lá, escute comigo.
1: Boa tarde, João Araújo, aqui é Ana Paula da Vila Maria.
0: Oi, Ana Paula!
1: Eu queria te pedir uma música. Qualquer louvor que você tiver, por favor.
0: Um louvor!
1: E também queria pedir oração em nome da minha família, por gentileza.
0: Certo!
1: E ofereço essa oração a você, ofereço a música a você e a Rádio Campos FM, a melhor rádio da cidade.
0: Obrigado, minha querida. Um grande abraço pra você, viu, Ana Paula? E olha só pra você ver, também chegou aqui uma mensagem pra mim, vamos ouvir aqui, vamos lá?
2: Olá, boa tarde, João Araújo.
0: Boa tarde.
2: Campos FM.
0: Opa.
2: Estamos ligadinhos no Almoçando com Música.
0: Que legal.
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0: Olha só.
2: Venha nos fazer uma visita. Um grande abraço.
0: 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Olha só, Ana Paula, você pediu um louvor e eu ofereço aí pra toda a galera também, lá do Espaço Relaxe de Taubaté, tá bom? Anderson Freire, Raridade.

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1: 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Nos acompanhe na rede, pois estamos na live juntinho de você. Dona Lourdes Honório, boa tarde pra senhora também e toda a sua família.

Almoçando com música, depois de um grande louvor desse, vamos para os nossos apoios culturais e eu já retorno contigo. 12 horas e 43 minutos.

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5: É, meus queridos, é a 104.9. Almoçando com música juntinho de você. Eu quero agradecer a audiência que nós temos em toda a construção civil em Campos do Jordão e na região. É, meus queridos, isso mesmo. E hoje é um dia muito especial, sabe por quê? Porque hoje é aniversário de algumas pessoas. Tem muita gente hoje fazendo aniversário, mas eu tenho uma pessoa que eu conheço e está fazendo aniversário hoje. E pra você, meu querido, escute com atenção.

o seu aniversário. E por isso eu digo pra você, parabéns. Parabéns, Adelino. É o Adelino que tá lá junto do Jair, do Hugo e de toda a galera lá na construção do Sérgio Salvador ali na Bernécia. Então pra você, meu querido.

Dando parabéns para você, muitas felicidades. E que neste momento, meu querido, Deus possa estar então abrindo as janelas do céu, derramando sobre você bênção sobre bênção, e que todos os seus projetos se tornem realidade. Sabe por quê? Sabe por quê, Adelino? Porque Deus escolheu este dia para ser seu. E a palavra do Senhor Jesus, ela nos fala que aquele que busca primeiro o reino de Deus, as demais coisas vos serão acrescentadas. E eu sei que tu és um homem fiel diante do Senhor. Então, meu querido, não se preocupe, porque Deus está no controle de todas as coisas. E você, meu querido, só vai receber o melhor de Deus. E o melhor de Deus nem sempre é aquilo que eu e você queremos, mas vem do trono de Deus. Nós pedimos algo e Deus acrescenta na sua vida 10 vezes mais. Então, para você, meu querido, eu ofereço agora uma linda canção, um lindo louvor de Anderson Freire. Deus não te rejeita. Parabéns. Muitas felicidades. É o que este locutor, João Araújo, deseja a todos os aniversariantes de hoje.

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1: Adelino, você não é rejeitado, você é uma consequência, você é gerado por Deus, Deus te conhece desde o ventre da vossa mãe, por isso eu digo para você, Deus lhe abençoe ricamente neste dia tão especial que é o seu aniversário. Parabéns, parabéns a todos vocês que estão fazendo aniversário hoje. Olha só, e chegou aqui uma mensagem que eu quero compartilhar essa mensagem com vocês. Olha só, escuta comigo.
2: Boa tarde a todos os ouvintes do Almoçando com Música com João Araújo.
1: Oi, Ricardo. Tudo bem, Ricardo?
2: Boa tarde, João. Gostaria de ouvir a música com Raul Seixas. Eu nasci há 10 mil anos atrás.
1: Eu nasci
2: há 10 mil anos. Com a minha esposa, Simone Zanin, para todos os ouvintes. Tamo junto aí.
1: Obrigado,
2: um grande sucesso. Nos anos 70.
1: É verdade.
2: É só sucesso com João Araújo no Almoçando com Música. Um grande sucesso dos anos 1976.
1: É.
2: Eu nasci há 10 mil anos atrás com Raul Seixas.
1: Raul Seixas. Eu também tenho aqui, olha, dois apaixonados por Raul Seixas. É o nosso querido Paraná e também a Jane. Jane, um grande abraço pra você e pro Paraná, viu, queridos? Olha só, também recebi aqui uma mensagem. Vamos ouvir aqui comigo esta mensagem.
3: Ô, João.
1: Oi.
3: Boa tarde, João.
1: Tudo bem?
3: Estamos aqui no bar ouvindo modão aí. Toca uma música pra nós aí, João. Aqui no bar do café, tá?
1: Certo.
3: Batoré. Tá um monte de gente ouvindo.
1: Ok.
3: E oferecer, sabe quem que eu fui hoje fazer uma feira?
1: Sei.
3: Tava ouvindo a música, o programa seu lá no Mercadão.
1: Lá no Mercadão.
3: Luizinho e a Marilda.
1: Ô, Luizinho!
3: O tio Luizinho e a tia Marilda.
1: Marilda!
3: Seu programa, beleza?
1: Beleza.
3: Uma música sertaneja aí do Trio Parada Dura, Telefone Mudo.
1: Aham.
3: Pode ser? Obrigado, João. Fica com Deus. Todos os ouvintes na nossa querida Rádio Campos do Jordão, beleza, João?
1: Obrigado, Luizinho, obrigado, Marilda, obrigado, Café e toda a galera. E ele ainda diz aqui assim, ó, está aqui também o Daniel e o nosso famoso Nego. Obrigado, João. Ô, Café, olha só, hoje música sertaneja eu não consigo colocar pra você, mas eu vou colocar uma música que também você gosta. É, essa música que o Ricardo Zanin pediu pra nós, essa linda canção de Raul Seixas, há 10 mil anos atrás. É, Almoçando com Música, juntinho de você, às 12 horas e 57 minutos.
4: Um dia

anos, eu nasci há 10 mil anos atrás com Raul Seixas. Linda canção, não é verdade? Um grande abraço para todos vocês. E olha só, tem muita mensagem. E eu já respondo. Por quê? Agora nós vamos para os nossos apoios culturais. E eu já retorno. Eu quero mandar um abraço especial para Dona Regina. Dona Regina e todos os seus familiares aí do Hospital das Panelas. Um grande abraço, minha querida. Tudo de bom para a senhora e toda a família. Estou com saudades, hein?

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2: 1:04.
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Campos FM juntinho de você agora, neste horário, 13h08. Boa tarde. Boa tarde, Campos do Jordão. Que prazer estar com você. É, meus queridos, isso mesmo. Deixa eu falar uma coisa pra você, olha. Nós estamos sempre juntos, não é verdade? Eu quero mandar um grande abraço, um abraço especial mesmo a todos vocês que estão aí ouvindo a nossa programação. É, sabe por quê? Porque sem vocês, nada eu sou, nada eu posso fazer, nada o Almoçando com Música faz, não é verdade? E se nós estamos tendo esta audiência que estamos, é porque você aí do outro lado está ligadinho no Almoçando com Música. Por isso, eu quero mandar um grande abraço a você, Juarez, Beto, Dona Lourdes, Jéssica, Angélica, Joaquim, Benjamin, o papai do Joaquim, a mamãe do Benjamin. Eu quero também mandar um grande abraço a Silvia Barreto. É, Silvia Barreto, a Joaquina, a Aninha, a Barbie, a Eliane Peron, não é verdade? Liliane Peron, um grande abraço pra você, viu, querida? É, a você, Cidinha, ao Fernando, ao Douglas e também a todos, pessoal, ao Daniel, não posso esquecer do Daniel, né, Daniel? É, e a todo o pessoal dos Amigos em Ação, da Cozinha Solidária, é, isso mesmo, da gastronomia em geral. Um grande abraço a todos vocês de Campos do Jordão e de toda a região. Eu também não posso deixar de agradecer a cada mensagem enviada de cada um de vocês, não é verdade? Por quê? Porque o Almoçando com Música é um programa elaborado por você. E se você manda mensagem, ah, meus queridos, como eu fico feliz, não é verdade? E mais feliz ainda. Por quê? Porque todos vocês estão sempre, sempre ligadinho no Almoçando com Música. E chegou uma mensagem aqui pra mim dizendo assim, olha, olá, boa tarde, aqui é a Vilma. A Vilma do Brancas Nuvens gostaria de ouvir uma música da Rose Nascimento. Jó, ofereço para todos vocês da rádio e está esta música. Vai para mim, que fiz aniversário quarta-feira. Vilma, você fez aniversário, parabéns, minha querida, que Deus lhe abençoe ricamente. É, um grande abraço pra você e pra todos, tá bom? Ah, um beijo no teu coração, muitas, muitas felicidades e saúde pra você também. E a Vilma pediu, e todos nós juntos vamos ouvir esta música. E eu também quero oferecer também para a minha querida, querida amiga, Jéssica Claro. É, a Jéssica Claro, que ela pediu uma música aqui, mas eu não tenho ela, não tô achando ela aqui na minha playlist, tá, Jéssica? E eu vou mandar pra você esta canção. Ofereço também para a Angelina. Angelina, estamos aqui na audiência. Obrigada, Angelina. Angelina sempre ligadinha conosco. Ronei, eu já vou tocar a sua canção também, tá, Ronei? A Ana Maria, Ana Maria. Ana Maria, eu já toquei a sua música, mas é já que eu vou oferecer. Ó, eu vou oferecer esta música também pra você novamente, tá bom, minha querida? Um grande abraço. Boa tarde. Boa tarde, Brasil. Agora com vocês, Rose Nascimento, Jó. De Brasil, agora com vocês, Rose Nascimento, Jó.

Meus queridos, essa é uma linda canção de Rose Nascimento, um lindo louvor, Jó. Que vida, mas ele não arredou o pé, ele não blasfemou, ele não voltou atrás dos seus propósitos e por isso conseguiu a vitória. Você que tiver um tempo, você que tiver vontade de realmente entender a história de Jó na Bíblia, você vai lá, abre a tua Bíblia em Jó e estude esse livro. Você vai ver que eficiência, que dedicação, que fé este homem teve. É, meus queridos, e agora, eu recebi um texto hoje, isso mesmo, um texto de Ribeiro Franco. É, um texto de Ribeiro Franco, foi ele que me mandou, ele não é o autor, mas ele me mandou esta reflexão, do qual eu quero convidar a você para estar junto comigo nesta leitura agora. Essa leitura diz o seguinte: a vida não é fácil para ninguém. Mas enquanto você acorda com vida, você tem uma nova chance. Enquanto você respira, ainda há tempo. E enquanto você tem fé, ainda há esperança. Não desista. O melhor ainda está por vir na sua vida. Boa tarde, Brasil!

0: Mascarenhas, com esta linda canção, não é verdade? Eu também quero pedir para você me acompanhar também. Olha, gente, agora em setembro, eu já tenho vários brindes para sortear aos nossos ouvintes, isso mesmo. E eu quero dizer a você o seguinte, você que quer participar, você vai ter que fazer algumas coisas, tem algumas regras para participar. Vai ter almoço, vai ter café, vai ter lanche, vai ter salgado, vai ter... Nossa, tem muita coisa aqui para eu poder fazer os brindes e a distribuição para todos vocês que estiverem seguindo lá no Instagram, lá no Instagram, Almoçando com Música. Você vai lá, arroba, almoçando, almocando, né? Porque não tem tio, nem acento. Almoçando com Música. E você vai me seguir lá e olha, vai ser uma bênção. É só você começar a me seguir para estar participando. Ok, meus queridos? E olha só, eu quero convidar a você para ouvir comigo esta linda, linda mensagem que acaba de chegar para mim. Aliás, chegou faz tempo, né? Mas tá dando tempo, Ronei. Ronei, meu querido!
1: Fênix, falando Ronei Zé Comédia do bairro Bela Vista. Ei, João! Almoçando com música, dormindo com música, rapaz, que programação maravilhosa, hein? Tirei a hora de almoço, ouvindo você, mas olha, realmente, toca uma música maravilhosa e fazer aquela continuação maravilhosa. Pode ser da Elton John, Campus FM, o sucesso da cidade, almoçando com música, ouvindo boas músicas, é com ele, João Araújo.
0: Ah, muito obrigado, Ronei, é o Ronei do Zé Coneia, um grande abraço pra você, meu querido, porque agora, juntinho de mim e de você, Elton John, Nikita. What?

0: Play esta linda canção, não é verdade? O nosso querido Elton John, Nikita, juntinho, juntinho de nós. Um grande abraço, Ronei, muito obrigado. Obrigado pela sua audiência. Mesmo aí no trabalho, ligadinho, não é verdade? A Lúcia Maria também. Lúcia Maria, você sabe que a sua mensagem está aqui na minha cabeça até agora, viu? Falando pra mim daquele jeito, olá, olá! Ah, meu Deus do céu, esse olá, olá, tá pegando na geral, não é verdade, meus queridos? Olha só, chegou aqui uma mensagem pra mim e eu quero ouvir com você. Vamos ouvir comigo? Vamos lá?
1: Oi, João, tudo bem? Ó, hoje eu estive com a Márcia, lá de Taubaté.
0: A Márcia!
1: É candidata a deputada estadual. Ela mandou um abração pra você, pro Cícero.
0: Obrigado.
1: Pra Maria das Graças, nossa gracinha, né?
0: Uhum.
1: Fala que a gente é MM, Maria Jacine e Maria das Graças.
0: É verdade.
1: Um grande abraço pra você.
0: Um abraço pra você também, João. Você é muito especial, viu? Eu tenho um carinho muito grande por você. E eu, olha, aprendi realmente a andar, caminhar contigo. E olha, sua família inteira é um grande prazer. Prazer poder estar com você. E a Jo mandou ontem uma mensagem pra mim. Jo, nossa, você não manda mensagem hoje, eu não ia lembrar de novo de colocar no ar esta mensagem que você me mandou ontem, porque ontem você me mandou uma mensagem em cima da hora, eu não consegui mais colocar, não é verdade? Mas vamos colocar hoje esta mensagem. Vamos ouvir comigo?
1: Oi, João, tudo
0: Oi,
1: bem?
0: Tudo.
1: Quero mandar um alô para os nossos ouvintes da Campus FM.
0: Certo.
1: Agradecer você,
0: okay.
1: Os amigos em ação, Gastronomia Solidária.
0: Verdade.
1: Que ontem fizeram um show junto com a equipe da Foi Marina, do Yamamoto e da Edna lá de São José, né?
0: Verdade.
1: Fizemos. Foi muito bonito o nosso dia ontem no Parque da Cerejeira.
0: Foi a maravilhoso.
1: União faz a força, com certeza.
0: Isso mesmo.
1: Obrigado, amigo, por tudo.
0: Eu é que agradeço, é, quando ela fala ontem, é que foi ontem que ela me mandou e eu não consegui colocar no ar, e eu tava quase me esquecendo também de colocar esse agradecimento, não é verdade, Jô? Porque, olha, todo o pessoal de Campos do Jordão que foi lá e compareceu na festa da cerejeira no domingo, você viu que espetáculo que foi. Nossa, aprendi até a fazer yakisoba, gente. É, nós trabalhamos pra valer, graças a Deus, foi uma bênção, uma festa maravilhosa. Não é verdade? Então a Jo mandou aqui esse recado agradecendo a todos, não é? E eu fiquei muito feliz de participar desse momento. Almoçando com música, vai para os nossos apoios culturais e eu já retorno contigo. É VaptVupt, não sai daí.

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4: 13 horas e 31 minutos. Boa tarde, Brasil. Boa tarde a todos vocês que estão aí ligadinho na Campos FM 104.9. E eu quero, minha querida filha, minha linda filha, minha neta linda, maravilhosa. Eu quero agora, olha, curtir com vocês este momento especial da minha vida. Curtam comigo. Itala Eduarda de Araújo.

Essa é a linda canção que eu fiz pra minha filha amada e querida, não é? Era aniversário dela e eu queria fazer algo marcante. E escrevi a história dela nesta canção maravilhosa, não é mesmo? Um grande abraço! E agora, eu e você. Gente, olha, são tantas mensagens que chegaram aqui pra mim, eu deixei a música aqui preparada, mas já chegou tanta mensagem. Me perdoe, é um jantar para Jesus. E eu não acho mais a mensagem aqui pra mim colocar ela no ar. Eu tava aqui separando a música, mas entrou aqui mais ou menos umas 200 mensagens, eu não consigo mais achar. Então você que me pediu esta canção, Um Jantar para Jesus, me manda seu áudio novamente enquanto eu toco a sua canção. Agora com vocês, com Padre Reginaldo Manzotti e Michel Teló, Um Jantar para Jesus.

meus queridos, uma bela, bela canção, não é verdade? É isso aí. E Almoçando com Música vai para os nossos apoios culturais e eu já retorno para a meditação da palavra. Eu peço perdão, perdão a cada um de vocês. Por quê? Porque João Araújo, Almoçando com Música, não deu tempo de tocar para todos vocês. Mas amanhã, João Araújo e Almoçando com Música está de volta.

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É, meus queridos, é a Campus FM 104.9, juntinho de você, neste momento especial, que é o momento da meditação da palavra do Senhor Jesus. Eu quero agradecer a cada um de vocês que hoje juntos estávamos, não é verdade? Por quê? Porque almoçando com música deixou muita mensagem sem responder. Eu peço perdão para cada um de vocês, porque o tempo acabou, não é? São 13 horas e 43 minutos e eu peço a você que está aí nos acompanhando que abra sua Bíblia em Gênesis 1, no seu versículo primeiro.

Na palavra do Senhor Jesus, em Gênesis 1, no seu versículo 1, a palavra nos ensina o seguinte: no princípio, Deus criou o céu e a terra. E a terra era sem forma e vazia, e havia trevas sobre a face do abismo, e o Espírito de Deus se movia sobre a face das águas. Deu para entender? No princípio, Deus criou o céu e a terra. E a terra era sem forma. Gente, quando Deus aqui veio para fazer o mundo, eu vejo e consigo imaginar e entrar na história um grande caos em tudo. Porque não tinha nada, era um grande abismo, sem forma e vazia. E aí, no primeiro dia, Deus fez o dia e a noite. E aí Deus separou as águas da terra. E aí Deus foi determinando cada coisa para acontecer. Criou o sol, criou a lua, criou cada coisa, criou cada momento. E aí, o que que acontece, meu querido, minha querida? Nós fomos criados no seu sexto dia. Quando Deus juntou ali o pó da terra, fez o homem e soprou em nossa narina o fôlego do Espírito. E viu que nós sozinhos não éramos nada, não é verdade? Estávamos lá. Mas aí ele fez a Eva. E aí ele fazendo a Eva junto de mim e de você, ele criou o homem e a mulher para então poder reinar. E por isso eu peço para você agora. Deus pegou tudo um caos e ele fez esse mundo maravilhoso que nós temos. E se você hoje está com a sua vida meio bagunçada, que você acha que não vai dar conta, entregue a tua vida a Deus. E sabe o que que vai acontecer? Ele vai pegar tudo que está errado e ele vai transformar em algo maravilhoso na tua vida. O que você tem a perder? Eu não acredito, mas faça! E você verá a grandiosidade de Deus na tua vida. E ele fará na tua vida maravilhas em nome de Jesus Cristo. Por isso, eu peço a ti, vamos orar agora, queridos. Vamos orar? Pai, em nome do Senhor Jesus Cristo, eu lhe peço, Senhor, que tu abras as janelas do céu, ó Pai, e derrame sobre cada um de nós uma unção abençoada, uma unção de vitória, uma unção de conquista, mas que todos os meus pensamentos negativos caem por terra em nome de Jesus, porque eu acredito que o Senhor vai mudar a minha história, que o Senhor já mudou a minha história, e eu estou aqui, papai, para conquistar o melhor que o Senhor tem para mim, em nome de Jesus, amém? Amém, aleluia, glória a Deus. Papai, em nome de Jesus, eu apresento diante de ti, Senhor, esses nomes que aqui estão escritos, e que o Senhor, ó Pai Todo-Poderoso, possa abrir as janelas do céu, derramar sobre cada um, papai, a unção, a medida que cada um necessita. Aquele que precisa de salvação, que o Senhor o salve. De libertação, que o Senhor o liberte. De cura, eu declaro a unção de cura sobre eles em nome de Jesus. Cada nome que aqui está escrito, para a honra e glória do teu nome. Amém? Amém, aleluia, meus irmãos. Por quê?
Almoçando com Música chegou ao final. E agora, coladinho com Almoçando com Música, vem o Show da Tarde. E eu, João Araújo, se assim Deus permitir, juntos estaremos amanhã. Porque chega agora Cláudio Borges e o Show da Tarde. Músicas alegres e festivas para você. Por isso, eu digo tchau, tchau e até amanhã.

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Agora 2:08, 2:08. Começou a maior festa do rádio. Eu e você juntinhos, juntinhos, até as 16h. Depois dele, João Araújo, campeoníssimo de audiência, programaço. Eita, programa gostoso demais, né? É, já entro aqui com a audiência, ó, com o Ibope, ó, lá em cima. Audiência total do João Araújo. Parabéns aí, João. Aquele abraço, bom descanso. João Araújo volta amanhã, a partir das 12h, a partir do meio-dia. Almoçando com música. Audiência total no 104.9. Tá todo mundo ligado, né? Muito boa tarde a você, meu amigo, minha amiga, meu irmão, minha irmã. Alô, vovô, alô, vovó. Onde quer que você esteja, em casa, na rua, no trabalho, no automóvel, levando a gente de carona. Obrigado mesmo, viu? Pelo carinho da audiência, pela sintonia, pela preferência. Por estar ligado, ligada, linkado, linkada. Na mais alta rádio do Brasil. 104.9. Campos FM. Você que nos acompanha aí no dial, no seu aparelho de rádio, ou online, no site, no aplicativo, no Facebook. Obrigado, gente. Uma excelente, fantástica, maravilhosa quinta, terça-feira. Já tô indo pra quinta. Terça-feira, 18 de agosto de 2026. Ainda bem que eu corrijo rápido, né? Pensamento rápido. 18 de agosto de 2026. 12996350367 é o Campus Zap. WhatsApp da Campus FM para você pedir a sua música, o seu sucesso do presente e do passado na melhor programação. Simone Mendes! É bom que eu nem preciso anunciar, ela mesma se anuncia, né? Canta, Simone.

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2: Comigo. Às 2h13, 2h13. Agora, Zeneto e Cristiano. Ah, foi bom demais, né? Foi inteiro. Agora, Zeneto e Cristiano. Ah,

Legal demais, gente. Luan Santana pega escandaloso. E antes tem um tatuado. Encerrando a primeira super sequência. Rápido intervalo. Já tem muito mais música boa aqui na Melhor.

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5: Agora 2:24, gente, 2:24. Na volta do intervalo, sabe o que tem? Na volta do intervalo tem o passado de presente pra você.
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É, agora 2h27 em Campos do Jordão. 2h27 agora, showzão da tarde, eu e vocês juntinhos, até às 16h.

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2: Às 2h28, 2h28. Os bons tempos de volta no rádio. O passado de presente pra você. Porque saudade não tem idade. Às 2h29, começou mais uma edição do Space Club. Você quer ouvir uma da saudade? 12996350367. Você pede, a gente toca, toca. Aquilo que toca você, aquilo que toca o seu coração. As recordações, os bons momentos de volta. Começando o Space Club de hoje, atendendo a Angelina. Ela disse assim: oi Cláudio, boa tarde. Estamos aqui na audiência. Gostaria de ouvir Hit, Menina Veneno. Obrigado, Angelina. Para você, às 2h29. Matando saudade, o passado de presente. Space Club, no show da tarde. Canta Hit, direto do túnel do tempo. Menina Veneno.

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1: Agora, 2:34, 2:34. Eu atendo a participação da Lúcia Maria e também da Viviane, ali do Brancas Nuvens. As duas fizeram o mesmo pedido. Às 2:34, vamos ouvir aí então o pedido da nossa amiga a Lúcia Maria participando aqui junto com a gente e o pedido dela aqui no show da tarde. Qual terá sido, hein? É o mesmo, hein? O mesmo aí para as duas fizeram o mesmo pedido. Conferindo então. Oi, Lúcia, boa tarde.
2: Oi, boa tarde, meu amigo Cláudio Baixo. Tudo bem com você, meu amigo?
1: Bem,
2: como você está? Tudo bem por aí, meu amigo?
1: Tudo ótimo.
2: Você pode tocar a música Lonely is the Night com Air Supply?
1: Claro.
2: Quero oferecer para todos os ouvintes da Campus FM. Quero desejar para você uma boa tarde, um bom trabalho.
1: Obrigado.
2: Que Deus te abençoe grandemente, meu amigo.
1: Para você também.
2: Campus FM, sucesso à cidade. Tchau, obrigado.
1: Valeu, Lúcia. Às 2:35, 2:35, no Space Club do Show da Tarde, Matando Saudade, a música de Air Supply. Solitária é a noite.

agora 2:39. Air Supply, Wandering in the Night, Solitária Noite. Foi pedido da Lúcia Maria. A Viviane também pediu, só que ela disse: ô Cláudio, você não faz a tradução dessa música pra nós? Então vamos lá. Primeiro tocamos inteirinha pra Lúcia, agora pra Viviane, a tradução do dia. 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
1: Air Supply.
0: A tradução do dia. No Space Club do Show da Tarde. Já já tem muito mais música boa. Na melhor programação, Campos FM, o sucesso da cidade. 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
6: 2:51.
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0: É, agora 2:53, gente, 2:53. Já estamos de volta aqui na Melhor Campus FM, o sucesso da cidade. Eu e você juntinhos, juntinhos, até as 4 horas da tarde, até as 16 horas, e você participando aqui juntinho comigo. 2:53. Quem está aí para conversar com a gente na ponta da linha? Ele, Cícero. Oi, Cícero, boa tarde.
1: Opa, ouvinte, boa tarde. Claudio Borges no ar, no Show da Tarde. Olha, gente, compartilha aí o Show da Tarde no Facebook com Claudio Borges. Nós estamos por aqui junto com você e você comigo. E hoje no Show da Tarde, Claudio Borges, nós vamos tocar, sabe quem, meu filho? Nós vamos tocar Vucu Vucu com o Felipe do Piseiro, porque sabadão tem Fabinho do Piseiro ao vivo no Arena. E Claudio Borges, manda aí, Claudio Borges no Show da Tarde, compartilha, bota no seu status, manda em todo canto. Eu te garanto a tua entrada pra você vir participar. Vamos lá, chama na bota!

É no Bucubuco, hein? 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

0: Aqui é só alegria. Às 2h59. Bom dia do forró. Agarra, agarra.
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0: Leão, tá o Zagarra, garra, são 3:01, 3:01. E quem passou em Campos do Jordão nesse finalzão de semana foi o Xaropinho. É o Xaropinho lá do Ratinho. É, o Ratinho do Ratinho, o Ratinho do Ratinho, o Xaropinho passou aqui por Campos do Jordão nesse final de semana. E sabe onde que ele foi? Tava com calor, tava com calor. Foi lá no Daniel Sorveteria. Né, Xaropinho? Conta pra gente aí, Xaropinho, vai.
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0: Ah, também bom, tá calor, calor. São 3:02, calor hoje em Campos do Jordão. Embora a gente ainda esteja no inverno, viu? Ainda estamos no inverno. Daqui a pouco vem a primavera, depois o verão. É o veranico, né? Em pleno inverno. Valeu, Xaropinho! Participando com a gente aqui do Showzão da Tarde. Às 3:02, encerramos a primeira hora da festa do seu rádio. Vamos para um rápido intervalo e na volta, última hora. Voltamos com a última hora do show. Até já.

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2: É agora em Campos do Jordão, são 3:03, 3:03, esse xaropinho tá querendo falar de novo, né? Daqui a pouco ele fala do restaurante, né, xaropinho? Segura aí, até já.
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Agora 3:11 em Campos do Jordão, 3:11. Já estamos de volta. Solzão da tarde, eu e vocês juntinhos até às 4 horas da tarde. Manda um abraço pro Cícero, pra Graça. Estão por aqui nos estúdios 104.9. A Graça sempre alegre, sempre feliz, com aquele sorriso, né? Sempre alto astral, de bem com a vida. Grande abraço aí pro Cícero, nosso diretor aqui da Campus FM, e pra Graça, que estão aqui nos estúdios 104.9. Às 3:12, 12996350367. 996350367 é o Campus Zap, o WhatsApp da Campus FM, para você fazer o seu pedido musical, participando aqui junto com a gente. Você sabe, né? Quem comanda a festa aqui é você. Abrindo a segunda hora, Danilo e Davi.

0: Comigo. Às 3h14. Eduardo Costa.
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1: Às 3 horas e 20 minutos, 3h20, Gustavo Mioto, causador de choro. Encerrando mais uma super sequência na melhor programação, Showzão da Tarde, a Campos FM, o sucesso da cidade, o sucesso da Mantiqueira, o sucesso do Vale, o sucesso de São Paulo. Campos FM, o sucesso. Já já eu volto.

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1: Às 3 horas e 27 minutos agora em Campos do Jordão. Passando rápido demais, como sempre, o solzão da tarde, né? Participação da Maria José, lá da Vila Santo Antônio. Oi, Maria José, boa tarde.
2: Boa tarde, Cláudio. Gostaria de ouvir uma música, o We Are The World. Ofereço para vocês aí da rádio e também para todos os ouvintes. Tenha uma ótima tarde.
1: Para você também, querida. Vamos lá, matando saudade no show. Lembra dessa? 3 horas e 27 minutos. We Are The World. Nós somos o mundo. USA for Africa. A reunião de grandes lendas da música internacional, nessa música que ficou marcada na nossa memória. Lembrando, chega um momento quando ouvimos uma certa chamada, quando o mundo tem que vir junto como um só. Há pessoas morrendo. Está na hora de dar uma mão à vida, o maior presente de todos. Nós não podemos continuar fingindo todos os dias que alguém em algum lugar irá mudar. Todos nós somos parte dessa grande família de Deus. E a verdade, você sabe que é o amor é tudo o que precisamos. Nós somos o mundo. Nós somos as crianças. Nós que fazemos um dia mais brilhante. Assim que começamos, nos dedicamos. Nós que fazemos um dia mais brilhante. Nós estamos salvando nossas próprias vidas. É verdade que nós faremos um dia melhor. Só eu e você. We Are The World, no show da tarde.

0: 3h39. Madonna, Vogue.
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1: Às 3:40, 20 minutinhos faltando para as 16:00, último intervalo do show, e já já eu retorno com os últimos minutos para a gente ficar juntinhos até as 16:00. Continue ligado, continue ligada na melhor programação. 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

Agora 3:46, 3:46. Já estamos de volta para os últimos momentos, os últimos minutos do showzão da tarde de hoje. Sidney Silva, o SS do rádio, o comunicador das massas, já está por aqui para comandar a super tarde depois da geração sertaneja. Enquanto isso, últimos 13 minutinhos aqui do show da tarde, a gente vai com Edson e Hudson. Por te amar assim.

às 3h51, 3h51. Atendendo a Bárbara Evelyn, lá do Alto do Capivari. Ela pediu Guilherme Santiago para ouvir para todos nós aqui da Campus FM.

0: É, às 3 horas e 54 minutos. Dose dupla de Guilherme Santiago. Mais uma, essa atual, né? Jogado na rua e a casa amarela. 3h54.
1: Oh! 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

pontualmente 4 horas. Ah, que peninha! Acabou! Termina mais um showzão aqui no rádio. Eu volto, se Deus quiser, amanhã às 7 horas da manhã, no Jornal da Campus FM. Na sequência, Sidney Silva e a Super Tarde. Valeu, obrigado, gente. Até amanhã, tchau!

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7: 4 e 6.
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Opa, 4 e 9, tudo bem, amigos e amigas ouvintes? Aqui chegando o seu amigo comunicador Sidney Silva para te fazer companhia. É um prazer enorme estar junto com você e também saber que você está ligado, ligada, curtindo a gente também, então, nesta terça-feira, dia 18 de agosto. Você que faz aniversário hoje, parabéns, saúde, felicidades, muitos anos de vida, muita paz, muita luz, muita alegria, muito sucesso, hein? Muitas conquistas, que os sonhos se realizem. Deus abençoe a todos vocês aniversariantes, Deus abençoe também a todos nós. Mais um programa Super Tarde começando para a gente curtir sucessos nacionais e internacionais. Vamos até às 5 da tarde e também das 5 da tarde até às 7 da noite. Não percam comigo o Geração Sertaneja. E você ligando, interagindo, participando comigo aqui no 996350367, canal A Linha do Seu Sucesso, da sua participação, da sua emoção. E vamos que vamos com a galera que eu amo, simbora, simbora. Hoje eu começo então com o sucesso do Fala Mansa, Asas, Super Tarde.

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Aí você curtiu com Shawn Mendes e Camila Cabello, Senhorita. Antes também foi Desireless, Voyage, Voyage. Melhor da música nacional e internacional, fazendo sua tarde muito mais gostosa, muito mais especial. Me assistindo pela live também aqui no Facebook, Campos FM Campos Jordão, está a nossa amiga Vanderly Félix. Alô, Vanderly. Ela diz uma boa tarde, Sidney Silva. Obrigado, boa tarde para você também, para toda a família aí. Para Vanderly, para Cris, né? Cris Félix, para Neuceli, para nossa amiga lá, esposa do Milton também, né? Que está sempre lá ligada com a gente. Tá certo, um abração pra família toda aí no Jardim Sumaré, né? Grande abraço a todos os moradores do Jardim Sumaré. Obrigadão pela audiência, pela companhia de todos aí. Tá certo? Alô, meu amigo Isaltino, da Vila Santo Antônio. Logo mais eu atendo a senhora no Geração Sertaneja a partir das 5 horas da tarde. Tá bom, Isaltina? Fica ligada aí, ok, minha amiga? Eu vou chamar aqui o intervalo, então, agora, com os apoios culturais. E já eu volto com muito mais para vocês. Fiquem ligados, super tarde.

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12: Opa, já estamos de volta, agora são 4h29. Me assistindo pela live também aqui no Facebook, Campos FM Campos Jordão. Está o nosso amigo Eduardo Aparecido, lá do bairro do Barrado. Obrigado, Eduardo, pela audiência, pela companhia. Grande abraço a todos aí do bairro, tá bom? Também aqui na live está o João Alves, né, o conhecido Bruguel. Está dizendo aqui, boa tarde, meu amigo Sidney. Parabéns pelo seu trabalho, sucesso. Obrigado, meu amigo. Forte abraço para você e toda a família aí, tá certo? João Alves. Um abraço para Tati, pro Giovanni Ferreira, lá do Rancho Ferreira, né? Em Tremembé, ligados com a gente. Obrigado pelo carinho, pela companhia de todos aí, tá bom? Já vou atender a Maria Helena, lá da Vila Maria. Segura aí, Maria Helena. 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Agora são 4h32. Um abraço para a comadre Gisele, também tá ligado comigo, alô comadre, alô Gio, compadre Chinão, né, o Danilo, brigadão pelo carinho, pela companhia de todos aí, tá certo? Um abraço para a Janete também, que está lá ligada no Sítio Baté. Alô, Janete e o maridão aí na audiência. O Itamar, né? Alô, Itamar. Exatamente. Um abração para a família toda aí, tá bom? Um abraço para o Paulo Shampoo também, que está lá ligado, né? Paulo Shampoo, a Denise, é isso? Toda a família aí, grande abraço, hein? Agora são 4h33. Quem está participando comigo também agora? é a nossa ouvinte Maria Helena. Exatamente, Maria Helena, é lá da Vila Maria. Deixa eu localizar aqui no WhatsApp, que ela já mandou um áudio aqui pra gente. Tudo bem? Boa tarde pra você, Maria.
11: Oi, meu amigo, boa tarde. Tudo bem com você? Sua saúde, como vai? Estamos bem, em oração por você, viu?
12: Amém, obrigado, querido.
11: Manda pra mim, se for possível, uma música do Queen.
12: Certo.
11: Eu quero oferecer para minhas amigas, a Claudina, aqui da Vila Maria, para a Luísa, para as meninas aqui do Bar das Amigas, para todos vocês, tá bom? Para toda a minha família, para minhas irmãs, e para uma pessoa muito especial para mim, tá bom? Tá, Deus certo. Abençoe e proteja muito você. Tchau, amém. Tchau.
12: Amém. Muito obrigado, minha amiga Maria Helena. Um abração para você também, toda a família, e saúde para vocês também. Deus abençoe a todos, tá bom? Um abraço para Micaela, né? Para Vanessa, para Beth, para Ângela. Um abração para todos aí, tá legal? Então vamos curtir o sucesso recordando com a banda Queen nos vocais do saudoso Fred Mercury. We Are The Champions, Super Tarde.

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Amor Maior em sucesso, gostoso, bom demais, com o Jota Quest. Você recordou aqui no Super Tarde com Sidney Silva e foi lá para nossa amiga Márcia Cardoso, do Mozes Andorinhas. Ela diz aqui na mensagem: boa tarde, Sidney, boa tarde, tudo bem, tudo bem. Uma semana abençoada para você. Obrigado, minha amiga, amém. Semana abençoada para você, para Lili, para Luiz, para todos da família aí, tá certo? Obrigadão pelo carinho da audiência, pela companhia, tá bom, Márcia? Uma boa folga para você aí, aproveita bastante a folga e você sabe, né, que sua folga fica melhor ainda curtindo aqui o Super Tarde Geração Sertaneja com Sidney Silva, tá certo, minha amiga? Grande abraço para todos. São 4h41 agora, vou chamar aqui o intervalinho e já eu volto com muito mais da boa música nacional e internacional. 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

0: Muito bem, já estamos de volta. Opa, já já vou atender também o Tanaka, segura aí, Tanaka. A Luísa também já mandou mensagem, que logo mais eu atendo você, Luísa. Fica ligadinha, minha amiga. Obrigadão aí pelo carinho da audiência. Todo mundo ligado, hein? Curtindo, participando, bom demais. É muita gente ouvindo a gente em Campos do Jordão, toda a região. Gostoso demais, vamos que vamos. 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Muito bem, agora são 4h49, hein? 4h49, hora certinha. Um abraço pro Zé Carlos também e a Elis Regina e a Milena, né? Lá na Vila Guarani, curtindo a gente. Um abração a todos da Vila Guarani. Obrigadão pelo carinho, pela companhia de sempre aí, tá certo? Um abraço pro Toninho também, lá do Jardim Guararema, ouvindo a gente. Alô, Toninho, a sua esposa. Tá certo? Obrigadão aí pela companhia de sempre aí, tá bom, Toninho? A Silveli também tá lá ligada. Alô, Silveli, família curtindo. O Zé Carlos e família, um abração pra todo mundo aí, tá bom? Eu vou atender agora aqui a participação, então, do nosso ouvinte Tanaka. Tudo bem? Tudo certo? Boa tarde para você, meu amigo.
1: Silêncio, boa tarde. Aqui é o Tanaka Brancasno. Eu gostaria de ver uma música do Raul Seixas, O Dia que a Terra Parou. Feito para vocês e para todo ouvinte da rádio. Boa tarde.
0: Tá certo. Obrigado, Tanaka. Um abração para você, a todos aí do Brancas Nuvens, curtindo, tá certo? Então vamos aí recordando com Raul Seixas. Vai lá também para o nosso amigo Zé Roque. É o Zé Roque da Vila Paulista Popular, né? Aliás, o Zé Roque que domingo passado, dia 16 agora de agosto, completou mais um aniversário, mais um ano de vida. Parabéns pra você, meu amigo Zé Roque. Muita saúde, muitas felicidades. Deus abençoe muito você, tá bom? E dia 16 de agosto, domingo passado, também foi aniversário de São Bento Sapucaí, né? Parabéns aí a todos os sambentistas. Dia 16 de agosto, então, foi aniversário da nossa cidade vizinha aqui. E parabéns a todos os meus conterrâneos aí de São Bento, né? São Bento Sapucaí, então, completou mais um aniversário no dia 16 de agosto. Parabéns a todos os sambentistas. Obrigado também pela audiência e pela companhia de vocês aqui com a Campus FM e também com o Super Tarde Geração Sertaneja com Sidney Silva. Tá certo, meus amigos? Vamos então de música, vamos curtir aí com Raul Seixas, O Dia em que a Terra Parou. 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

Aí você curtiu o grande sucesso recordando com Blondie, Heart of Glass. Bom demais, hein? Matando saudade, levantando seu astral. Mas também nós ouvimos então com Raul Seixas, também recordando o dia em que a Terra parou, atendeu o Tanaka lá do Brancas Nuvens. Obrigado, Tanaka, aí pela audiência, pela companhia. Grande abraço a todos os moradores do Brancas Nuvens também ligados. E por aqui a gente vai encerrando então mais um programa Super Tarde, que volta amanhã comigo a partir das 4 da tarde para a gente curtir sucessos nacionais e internacionais com a participação de vocês novamente, tá bom? E fiquem ligados que eu volto já já na sequência apresentando também então o Geração Sertaneja aqui com Sidney Silva e vamos até às 7 da noite. Campos FM, o sucesso da cidade. Grande abraço a todos e até já.

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0: Opa, 5:07, já estou de volta com vocês. Alô, alô, muito boa tarde, compadre, comadre, rapaziada, moçada, criançada, mulherada, gente amiga, gente boa do meu coração. Começando aqui então mais um Geração Sertaneja com Sidney Silva. É um prazer imenso estar junto com vocês novamente e também saber que vocês estão ligados curtindo aqui o Geração comigo também nesta terça-feira, dia 18 de agosto. Olha que faz aniversário hoje, dia 18. É a Ivone Maria, parabéns Ivone. Também aniversariando hoje, Bete Siqueira, parabéns Bete. Também o Fábio Silveira, parabéns Fábio. Hoje também a Isabel Maria Luz, parabéns Isabel. Também a Marinês Mercado, parabéns aí pra você Marinês. Parabéns a todos vocês que também fazem aniversário hoje também. Saúde, felicidades, muitos anos de vida, muita paz, muita luz, muita alegria, muito sucesso, hein? Muitas conquistas, que os sonhos se realizem. Deus abençoe a todos vocês, aniversariantes. Deus abençoe também a todos nós. E você ligando, interagindo, participando comigo aqui no 996-350367, o canal A Linha do Seu Sucesso, da sua participação, da sua emoção. É aí, vamos que vamos com a galera que eu amo. Simbora, simbora, simbora. Para começar o nosso programa de hoje, então, eu vou atender aqui a nossa ouvinte Isaltina, lá da Vila Santo Antônio. Tudo bem, Isaltina? Boa tarde para a senhora, tudo certo? Alô.
1: Oi, Sidney, tudo bem?
0: Bem.
1: Oi, Sidney, que feliz em contar com você, viu?
0: Obrigado.
1: Fiquei muito feliz de contar com você. Ver você com saúde.
0: Amém.
1: Você tá gordinho, você tá bonito. Tá lindo, certo. Viu? Fiquei muito feliz de ver você com saúde.
0: Obrigado,
1: bonito.
0: Amém.
1: Olha, vou falar pra você.
2: Tudo bom?
1: Oi, tudo. Oi?
2: A gente tá lá?
1: É. Falar pra você. Gostaria de ouvir uma música bem bonita, viu?
0: É.
1: A música é... Falei pra Ana Bacana, pra Luísa, no do Modo Elefante,
0: uhum.
1: Pra Laurinha aqui da Vila,
0: certo.
1: Pra toda a rádio que gosta, rádio pra você, pro seu pai,
0: certo.
1: É, então, seu pai, pra toda a família que gosta, e a música que eu quero é com esse ar com o Tonico Tinoco aí, é, pode ser o, deixa eu ver qual dela. Pode ser Aparecido Norte, tá bom?
0: Tá
1: ô, Sidney, eu esqueci de falar pra você, a minha filha, Camila, ela fez, completou aniversário dia 15 de agosto, eu esqueci de falar pra você.
0: Tá certo,
1: anunciou o aniversário dela aí.
0: Parabéns.
1: Ela não mora aqui comigo, ela casou, foi embora em São Paulo agora.
0: Uhum.
1: Mas ela é uma menina muito boa, viu, Sidney? É uma menina educada, trabalhadeira, muito bonita, minha filha.
0: Oh,
1: fico muito
0: bom.
1: Feliz por ter uma filha bonita igual a ela, muito limpinha, trabalhadeira, casou com um homem muito bom, já tem um menininho também,
0: uhum.
1: E ela sempre fala em você, ela vem aqui em casa, sempre tá aqui, ela fala, mas o Sidney, eu vou, o Sidney da rádio, como que tá? Ele tá bem, ele tá com saúde, ele teve um pouco do probleminha de saúde aí, mas já tá bem já, graças a Deus, tá bem.
0: Sidney,
1: se eu puder tocar uma música pra ela, eu agradeço o coração, tá bom?
0: Tá certo.
1: Ela gosta muito, muito, com o Zé do Camargo e Luciano, o dia que sair de casa. Se eu puder tocar essa música pra ela, eu agradeço o coração, tá bom? Que ela ouça o seu programa lá, pelo celular dela, tá bom? Muito
0: tá
1: obrigado, Sidney. Fica com Deus, um abraço. Você tenha uma boa noite, uma boa tarde.
0: Opa, que legal. Então, parabéns aí a Camila, que fez aniversário dia 15 de agosto, é isso? Saúde, felicidades, muitos anos de vida pra você, tá bom, Camila? Obrigadão pelo carinho da audiência aí em São Paulo também. Tá certo? Manda um abraço pra Camila lá, tá bom, minha amiga Isaltina? É, então, essa música que a senhora pediu aqui, dona Isaltina, não conseguiu localizar. Vou tocar o Zezé de Camargo e Luciano, então, que a Camila gosta, né, de ouvir no dia em que sair de casa, tá legal? É, também eu atendo aqui a participação da nossa ouvinte Matilde, lá do bairro do Monte Carlo. Tudo bem? Boa tarde, minha amiga.
3: Boa tarde, sim. Tudo bem? Por favor, toca pra minha música do Leandro Leonardo, Temporal de Amor. Fica abraço com Deus. Tchau.
0: Um abraço, fica com Deus, você também. Um abração pra todo mundo aí do Monte Carlo. Alô, minha amiga Luísa, fica ligadinha já que eu atendo você também, tá certo? Eduardo Barrado também, segura aí, Eduardo. Então vamos começando hoje com Zezé de Camargo e Luciano. No dia em que saí de casa, Sim, ó.

Temporal de Amor, hein? Você curtiu então com o Leandro Leonardo, atendeu a Matilde lá do Monte Carlo. Obrigado, Matilde. 5h20 agora, gente, vou chamar um intervalinho. Fiquem ligados que já eu volto atendendo mais ouvintes, tocando sempre o que há de melhor na boa moda sertaneja. Opa, me assistindo pela live aqui também no nosso Facebook, Campos FM Campos Jordão, está nossa amiga, agora que eu vi aqui, né, trazendo, é a Fatinha, Fatinha, lá do Jardim Sumaré. Ela diz: oi, meu amigo, tudo bem? Boa tarde, Deus te abençoe sempre, um forte abraço. Obrigado, forte abraço para você também, minha amiga Fatinha, né, a Fátima lá, conhecida Fatinha, mãe da nossa amiga Kelly Cristina. Um abraço para Kelly, para Clarice também.

para a Gonçalina, pro Bananinha, pro Kleber, para todos da família aí, tá bom? Obrigadão pelo carinho, pela audiência. Minha amiga Maria de Fátima, né? A conhecida Fatinha, lá do Jardim Sumaré. Grande abraço a todos aí do Jardim Sumaré, mais uma vez ligados com a gente também. Obrigadão pelo carinho da audiência, pela preferência aqui, tá bom? Então eu vou chamar aqui um breve intervalinho. Fiquem ligados que já eu volto atendendo mais ouvintes. Não saiam daí que eu volto rapidinho. Boa tarde, geração!

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1: Opa, já estamos de volta. Aos pouquinhos vou atendendo vocês, ouvintes aí que pediram música sertaneja. Para mim, às vezes demora um pouquinho para tocar. É que tem um ouvinte que está na frente, tá bom? Mas fica ligado e fica ligada, meu amigo e minha amiga, já que chega a sua música sertaneja também, tá bom? Obrigadão pelo carinho da audiência, né? De todos vocês que estão curtindo a gente em todos os bairros aqui de Campos, também toda a região sul de Minas, Vale do Paraíba. Gostoso demais eu fazendo companhia para vocês, vocês fazendo companhia para mim. Bom demais. Vamos que vamos com a galera que eu amo. Simbora, simbora. Então já vou atender a Luísa, também o Eduardo, hein? Fiquem ligados. Ei, hoje de madrugada faleceu a atriz Laura Cardoso, né, aos 98 anos de idade. Os nossos sentimentos lá, né, aos familiares da atriz, né, e fãs. E também hoje faleceu a atriz Glória Menezes, né, ela morreu nesta terça-feira, dia 18, também aos 91 anos. A Laura Cardoso tinha falecido aos 98 anos, né, e a Glória Menezes... Ela faleceu hoje também aos 91 anos em sua casa no Rio de Janeiro, segundo informações da família. Considerada uma das grandes atrizes da dramaturgia brasileira, ela construiu uma carreira de mais de 6 décadas no teatro, no cinema e principalmente na televisão. Nascida em Pelotas, Rio Grande do Sul, em 1974, Glória começou a trajetória artística no teatro e no teleteatro da TV Tupi, antes de se tornar um dos principais nomes da televisão brasileira. Ao longo da carreira, participou de cerca de 40 novelas e protagonizou trabalhos marcantes como Irmãos Coragem, Guerra dos Sexos, Brag Chic e Rainha da Sucata. No cinema, teve destaque em O Pagador de Promessas, filme vencedor da Palma de Ouro em Cannes, em 1962. Glória também ficou marcada pela parceria artística e pela história de amor com o ator Tarcísio Meira, com quem se casou em 1963. E formou um dos casais mais conhecidos da televisão brasileira. Os dois trabalharam juntos em diversas produções e tiveram um filho, o Tarcísio Filho. Então, nossos sentimentos aí também aos familiares da atriz Glória Menezes, né, aos seus fãs também, né, os nossos sentimentos. Os nossos sentimentos também aos familiares da Laura Cardoso, que faleceu hoje de madrugada, também uma grande atriz, né? Brasileira, que fez várias novelas, muitos filmes também de grande sucesso, né? Uma das grandes atrizes também do Brasil. Os nossos sentimentos aí aos familiares e fãs dela também. São agora 5:30, 5:30. Então já eu vou atender aqui mais ouvintes. Fiquem ligados aí. 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É, a gente continua aqui fazendo gostoso para você, tocando sempre o que há de melhor na moda sertaneja, para você de bandeja. Vamos que vamos com a galera que eu amo. É, tem bastante ouvinte pedindo música sertaneja para mim, então fica ligado aí, fica ligado, meu amigo, minha amiga. Vai ouvindo, já que chega a música de vocês também, tá bom? Obrigadão de coração pela amizade, pela preferência de vocês, né, pela companhia de sempre, tá certo? Deus abençoe a todos vocês, ouvintes. Deus abençoe também a todas as famílias. Muito bem. É, eu quero mandar um abraço agora também para nosso ouvinte curtindo a gente lá na Vila, olha aí, no Alto da Vila Inglesa. Lá está o nosso amigo, né? O nosso amigo Claudinei, esposo dele, Leninha. Alô, Leninha. Alô, Claudinei, curtindo. Também a nossa amiga lá, ligada a Bete, né? É a Bete, irmã da Luiz do Mundo Elefante. Alô, Bete, brigadão pelo carinho, pela companhia também, tá certo? Um abraço também lá pro conhecido Montanha, né? Montanha e família, grande abraço. O Pedro Caboclinho também tá lá ligado. Alô, Caboclinho, a sua esposa Rosângela. Alô, Rosângela. Brigadão pelo carinho, pela audiência de vocês todos aí. Um forte abraço, tá certo? São 5h33 agora. Eu vou atender então agora aqui a participação. É da nossa ouvinte Luiz, então, lá do Morro do Elefante. Ela já enviou mensagem aqui no WhatsApp também, está dizendo aqui. Oi, Sidney Silva, boa tarde, minha amiga. Como vai você? Meu querido, tudo bem e você, tudo certo? Sidney, toca para mim uma música do Zezé de Camargo e Luciano. Cada volta é um recomeço. Quero oferecer para Maria Helena, para Exaltina, para Nair do Britador, para Ana Bacana, para Benedita Marques e para Ana Rosa e a Kika, lá na Biquinha, e para todos os seus ouvintes e para você, que Deus abençoe, uma ótima tarde. E a Poliana pediu para agradecer a Maria Helena pela música, obrigada, opa, tá certo. Alô Maria Helena, alô Poliana, alô Jaque, grande abraço às meninas aí, né? Do Bar das Meninas. Grande abraço também lá para nossa amiga Angélica, tem também a Diná, é isso? E a Emily, lá no Pesqueiro Sol Nascente, né? Tá certo, um abração para vocês aí, bom trabalho, minhas amigas, brigadão pelo carinho, pela audiência, tá certo? Um abração para você, minha amiga Luísa, obrigado pelo carinho também, pela companhia, Deus abençoe muito você. Um abraço pro maridão aí, o Paulo Márcio, né? O neto Miguel, alô Miguel! Obrigadão pela atenção, pela preferência de sempre aqui, pela amizade, tá certo, minha amiga? E também, além da nossa amiga Luísa, então, eu vou atender o nosso ouvinte Eduardo, lá do Barrado. Tudo bem, Eduardo? Boa tarde para você aí, tudo certo?
2: Boa tarde, Sidney Silva.
1: Boa tarde.
2: Eduardo Barrado.
1: Oba.
2: Eu quero pedir uma música do Edson Wilson.
1: Certo.
2: Foi Deus. Você okay. Para Dona Marta e pro Rodriguinho. E pro Zé Geraldo, uhum. E pra Sandra, que mora em Bancas Nuvens. E pros ouvintes, Campos Efeito Santante. E pra você.
1: Eduardo, vou tocar sua música depois do próximo intervalo comercial, tá bom? Vamos então com o Zezé de Camargo e Luciano. Cada volta é um recomeço. See you.

0: Cada volta é um recomeço e música linda recordada, então, com o Zezé de Camargo Luciano atendendo a nossa amiga Luísa do Morro do Elefante. Obrigado, Luísa, mais uma vez aí pelo carinho, pela companhia, tá certo? Vou chamar aqui, são 5:40, 5:40. 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Um abraço para a Giza também, mãe da Agatha, tá ligado comigo no carro dela. Obrigado pela carona, pela companhia mais uma vez aí. Minha amiga Gias, um abração para você. Obrigado a todos vocês também, motoristas, né, nesse momento, sintonizando aqui o 104,9 da Campus FM, curtindo aqui o Geração Sertaneja com Cisne Silva. Obrigado pela carona de vocês também. Um abração para todos os amigos e amigas motoristas. Um ótimo final de tarde. Tá certo? Vou chamar aqui, então, agora sim, mais um intervalinho e já eu volto atendendo mais ouvintes, tá bom? Já outra de a Selma, né, esperando a música aí. Faz um tempão, a nossa amiga Selma também está aqui na audiência do programa. Vou trazer a Selma, o Eduardo, né? O Eduardo já falou aqui no áudio, né? Depois também tem para atender aqui a Cecília, o Valdemir, a Ana Maria de Souza, né? Tá certo? Fiquem ligados que aos pouquinhos eu vou atendendo vocês, tá bom? Boa tarde, geração, e até já.
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Opa, já estamos de volta. Quero mandar um abraço também ao pessoal do Monte Carlo lá curtindo a gente. A nossa amiga, olha aí, Ivanilda, né? A Vanilda tá lá ligada. Alô, Ivanilda, obrigadão pela atenção aí, pela companhia, tá certo, minha amiga? Um abraço também lá pra Dona Rosa, pro seu Dirceu lá curtindo, né? Pra Ana Lúcia, alô, Ana Lúcia. A Eliana também tá lá ligada. Alô, Eliana, a Edilene, alô, Edilene. Tá bom, obrigadão pelo carinho. A Carol e o maridão Edinho, né? Alô, Edinho, alô, Carol. Também a nosso amigo lá, né? O compadre Marcão e a comadre Adriana. Um abração para todo mundo aí do bairro do Monte Carlo. Obrigadão pela atenção de sempre. O Cláudio também tá lá ligado. Alô, Cláudio. Forte abraço a todos aí, tá bom? Eu quero mandar um abraço pro nosso amigo Jadiel, né? Jadiel Ramos, grande comunicador do rádio. Ele e a sua esposa Lucimara, que mora no bairro do Bica-Pau. Um abraço para vocês e grande abraço a todos os moradores do Bica-Pau, também ligados. Seu José Benedito está lá ligado comigo também, brigadão pela companhia. Dona Carmen também está lá ligada. Alô, Carmen, tá certo? O nosso amigo, né, o Du Marceneiro, né, o conhecido Marelo Marceneiro e a sua esposa Ana. Alô, Ana, o Pedro, tá certo? O Cadu, né, brigadão pelo carinho, pela atenção de todos aí, tá bom? Abração para todos os moradores do Pica-Pau. A Shirley também está ligada. Alô, Shirley e família. Obrigado pelo carinho de todos vocês aí do bairro do Pica-Pau também. Um ótimo fim de tarde, uma ótima noite que está chegando pela frente. A todos os ouvintes ligados com a gente também, todos os bairros aqui de Campos. E toda a região, hein? Sul de Minas, Vale do Paraíba, Serra da Mantiqueira. Ei, vamos de música, vamos de sucesso. Tá? Agora eu vou atender a participação aqui da nossa amiga, é a Selma, né? Alô, Selma, desculpa a demora aqui, minha amiga. Obrigadão pelo carinho, pela companhia todos os dias. Ela que mora lá no bairro do Cuxixo, é isso aí, Selma? Exatamente. Ela que diz aqui, ela diz o seguinte: boa tarde, meu amigo, boa tarde. Gostaria de pedir uma música com o Zezé de Camargo Luciano. Ofereço para o Bilo, para meus filhos Rian, Jean, minha sobrinha Larissa, obrigada. Se possível, esqueci de falar a minha irmã Benê, que faz aniversário amanhã. Opa, então parabéns para você, Benê, aniversariante de amanhã, né? Dia 19 agora de agosto. Saúde, felicidades, muitos anos de vida para você. Recebendo aí os cumprimentos, parabéns e de todos os familiares, parentes e amigos. Parabéns, Benê. Irmã da nossa amiga Selma, forte abraço, hein? Maravilha. Abração para todos os moradores, então, aí do bairro do Cuxixo, curtindo, né? O Antônio, o cantor, também tá lá ligado. Alô, Antônio. Um abraço para Luana, também que tá lá ligado. Alô, Luana, né? O Bilo, o Cassiano, é isso? Obrigadão pelo carinho de todos aí, tá bom? E depois também já vou tocar na sequência, né? Depois do Exército Marcos Santos, eu vou tocar o Edson Hudson lá pro nosso amigo Eduardo do Barrado. Tá certo, Eduardo? Então vamos primeiro aí com o Zezé de Camargo Luciano lá para nossa amiga Selma. Vamos nessa? Sorriso bonito. Silva.

Foi Deus, hein? Música bonita, você curtiu com o Edson Hudson, que atendeu o nosso amigo Eduardo Barrado também. Obrigado mais uma vez aí, a companhia do Eduardo. Um abraço para Camila da Van, do Transporte Escolar, sempre ouvindo a gente lá também. Um abraço para toda a criançada aí do Transporte Escolar, lá da Camila da Van, né? Que me ouve também, sintonizando o 104,9 da Campos FM. Obrigado pela carona mais uma vez também, ok? Minha amiga Camila. Um abraço para todo mundo aí, pro seu Paulo também, que tá lá ligado, o Chico Gaiola, tá certo? Todo mundo aí, obrigado pelo carinho, pela companhia também, uma excelente noite para todos vocês, excelente noite a todos os ouvintes. O Oswaldo também tá lá ligado, o Oswaldo Barrado, brigadão pela companhia, tá certo? São 6 horas agora, 18 horas e 1 minuto, 18 e 1, vou chamar aqui mais um intervalo e já eu volto então atendendo mais ouvintes. Fiquem ligados aí que já eu vou atender então aqui a participação da Cecília, também da Cris. Alô Cris, alô Cecília, já atendo vocês aí, tá bom? Logo mais também vou atender a nossa amiga lá, a Ana Maria, alô Ana Maria da Vila Britânia. Tem também lá o Valdemir, né? Alô Valdemir, tá bom? Aos pouquinhos vou atendendo vocês, fiquem ligados, hein? Então, 18 horas e 1 minuto, boa noite, geração, até já!

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Opa, agora são 6:09. Boa noite, compadre, comadre, rapaziada, moçada, criançada, mulherada, gente amiga, gente boa do meu coração, curtindo aqui o Geração, na melhor programação, na maior emoção. Aí, vamos que vamos com a galera que eu amo, simbora, simbora, simbora. Um abraço também pra nossa amiga Lurdinha, né? Encontrei com ela na Bernécia hoje, ela que mora na beira de Santo Antônio, brigadão pelo carinho, pela companhia, todo dia está ouvindo a gente, a nossa amiga Lurdinha. É, lá na Vila Santo Antônio também está a nossa amiga Laura. Alô, Laura, o Samuel, é isso? Um abração para todo mundo aí. É, na Vila Santo Antônio também está a nossa amiga Juliana. Alô, Juliana, grande abraço, minha amiga. Um abraço também lá para nossa amiga Ana Maria, curtindo. Alô, Ana Maria. A Márcia também está lá ligada. Alô, Márcia, curtindo o programa. Tá certo, a Márcia e o Benedito, né? Alô, Benedito. Alô, Márcia. Obrigadão pelo carinho, pela companhia. Um abraço também pra Rita, que tá lá ligada. Alô, Rita e família curtindo. O João da Grota e família, né? Nossa amiga Lúcia, Gabriela. O seu Geraldo também tá lá ligado. Alô, Geraldo, a dona Fatinha, sua esposa, né? E também a Amanda. Alô, Amanda, o maridão aí, toda a família. Brigadão pela companhia, tá certo? Também ali na Vila Santo Antônio, curtindo a gente, está a nossa amiga Bibiana, né? Irmã da Exaltina. Alô, Exaltina. Alô, Bibiana. Também lá curtindo na Vila Santo Antônio. Está a nossa amiga Cibele Arlindo. Alô, Cibele. Também a Ivanilda está lá ligada. Alô, Ivanilda. O nosso amigo lá também, o São Paulino, está lá ligado com a gente. Valdinei, é o Valdinei, isso. Valdinei São Paulino, brigadão pela companhia. Tá certo, meu amigo. É, também lá acompanhando está a Marlene. Um abraço para Marlene, para dona Rosa, né? Alô, Rosa, dona Maria também está lá ligada. Alô, Maria. Tá certo, quanta gente, hein? Na Vila Santo Antônio também sempre acompanhando o programa aqui, né? Sempre curtindo está a Glorinha. Glorinha é mãe do William, né? Alô, William. E a esposa dele é Galega, né? Ela que é técnica de enfermagem. Um abraço então lá pra Galega, pro William, pra Glorinha. José Feliciano também tá ligado. Alô, José Feliciano, ótima noite, meu amigo. Um abraço também pro nosso amigo MC Diego. Alô, MC Diego, brigadão pela audiência, pela companhia, tá certo?

0: Aí vamos de música, então, vamos de sucesso. Olha aí, agora seguindo aqui com a nossa parte musical, gente, eu vou atender a participação aqui da nossa ouvinte Cecília, lá do bairro do Brancas Nuvens, hein? Tudo bem? Boa noite, Cecília, tudo certo?
1: Boa tarde, Sidney. Aqui é Cecília do Brancas Nuvens.
0: Oi.
1: Eu queria pedir para você tocar com a música do Giovanni, convite de casamento.
0: Certo.
1: Ofereço para vocês a rádio aí e para todos os ouvintes. Então, boa tarde, Cid. Obrigado.
0: Obrigado você pela audiência e pela participação aqui, minha amiga Cecília. Um abração para todo mundo aí do Monte Carlo. Também participando aqui a Cris do CDHU da Vila Albertina. Tudo bem? Boa noite, amiga.
2: Sidney Silva, tudo bem? Aqui é a Cris do CDHU.
0: Bem.
2: Tá com uma música para mim, Sidão de Chororó, Evidência.
0: Certo.
2: Eu queria fazer para o Danilo, para a Benê, para a Bacana, para todos vocês aí da rádio. Que Deus te ilumine e te guarde sempre. Aqui é a Cris do CDHU. Muito obrigado, meu amigo. Tamo junto. Até mais.
0: Opa, obrigado você, tamo junto com certeza, um abração para todos da família aí, tá bom? Lá na CDHU da Vila Albertina também está nossa amiga Irene curtindo, né? Alô, amiga Irene e toda a família, grande abraço, a Benê e o maridão, né? O Neno, o Daniel Davan, o Danilo, a Daniele, a Daiane, é isso? Daiana. E também o Bruno, né? Alô, Bruno, brigadão pela companhia de todos aí, tá certo? Então vamos curtir com Jean Giovanni. Vai lá pra dona Terezinha também, que gosta muito de ouvir Jean Giovanni, O Grande Amor da Minha Vida, Convite de Casamento, e depois tem Chitãozinho e Chororó. Senhor!

Música linda demais, hein? Você curtiu Chitãozinho e Chororó, Evidência Super Romântica, para todos apaixonados curtindo a gente. Atendeu a Cris do CDHO, obrigado, Cris. Agora são 6 horas e 23 minutos. Já eu vou atender também aqui a participação então da Ana Maria de Souza, lá da Vila Britânia. O Valdemir também participando, né? Fiquem ligados aí, tá certo? 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Agora são 6h25, vou chamar aqui o intervalinho, já eu volto atendendo mais ouvintes, então não saio daí que eu volto rapidinho. Boa noite, geração!

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0: Muito bem, agora são 6:30. Já já tem Mato Grosso e Matias, também Lourenço Dorival, hein? Fiquem ligados. Um abraço também para nossa amiga Marisa, ali da Vila Ecma, curtindo. Alô, Marisa. E o seu irmão Peru, né? Alô, Peru, ótima noite. Também a dona Margarida tá ligada comigo ali na Vila Santa Cruz. Um abraço para a dona Margarida, pro esposo dela, o João, atleta, o Santista, né? Alô, João. Também a Luciana tá ligada. Alô, Luciana. E as filhas Suzana e Rosana. Alô, Rosana. Alô, Suzana. Um abraço também lá para nossa amiga Vera, do Santa Cruz, curtindo. Alô, Vera. É, a nossa amiga, olha aí, curtindo também lá. Está a Benedita Marques, tem lá na Fundação Santa Cruz. Alô, Benedita. Irmã Terezinha, presidente lá da Fundação. Alô, irmã Terezinha, grande abraço. Também lá curtindo está a nossa amiga Dirce. Um abraço para Dirce, para Dilma também. Alô, Dilma. O padre Pedrinho, né? A Silvinha. Um abração para todo mundo da Fundação. Obrigadão pela companhia, tá bom? Um abraço também pro nosso amigo lá, o Negutinho, né? O conhecido Negutinho, toda a família aí, ótima noite para vocês aí, tá certo? Obrigadão pela companhia de sempre. Também a nossa amiga Maria Cristina, tá lá ligada, não, Maria Cristina, não, maridão e toda a família, um abração para todos aí de Santa Cruz, tá certo? Ana Paula também tá lá ligada, alô, Ana Paula de Santa Cruz, curtindo. Também um abraço para a dona Lili, né? A dona Lili, ouvindo a gente ali na Vila Nair. É, alô, Lili. Um abraço também para Fernanda. Alô, Fernanda, curtindo, tá certo? A Vila Nair também está a nossa amiga Márcia, né? E o Zezinho, campeão do Turco. Alô, Zezinho. O Juan também está lá ligado, é isso? Alô, Juan, brigadão pela atenção de sempre aí, pela preferência aqui, tá certo? É, a nossa amiga Angelina também acabou de mandar aqui a mensagem, né? Angelina de Jaguaribe. Ela está dizendo boa noite, nosso amigo. Boa noite, minha amiga. Tudo bem? Tudo certinho? Obrigadão pela audiência. Um abraço para a Angelina, para o maridão dela, o Fernando, né? Para o Anderson, fisioterapeuta. Para o Wellington, para a Isadora. Para o Carlinhos, é isso? Para todo mundo da família aí, tá bom? Minha amiga Angelina, ótima noite a todos os moradores do Jaguaribe. Obrigadão pelo carinho. Pela companhia, minha amiga. E vamos de música, então, senão não dá tempo, né? Vamos de sucesso aqui. Eu vou atender agora a participação, então, da nossa ouvinte Ana Maria de Souza, lá da Vila Britânia. Ela diz aqui: quero ouvir a música com Mato Grosso Matias. Ofereço para o Quirino Taxista, para Luiz do Morro do Elefante, né? Para Nair do Britador. E a todos que gostam da música, tá certo? Ana, brigadão aí pela participação. Também atendo aqui a participação do nosso ouvinte Valdemir. Tudo bem? Boa noite para você, Valdemir, tudo certo?
1: Agora foi.
0: Alô? Oi.
1: O Cid, oi. Eu queria ouvir a música do da Casa da Bobó, do Lourenço Dorival. Eu ofereço para minha esposa, que vai fazer aniversário amanhã, Cecília.
0: Certo.
1: Ofereço para todos os ouvintes da rádio que gostam, tá?
0: Tá certo. Tá legal, obrigado, Valdinei.
1: Boa noite pra vocês aí.
0: Obrigado, boa noite pra você e família também. Vamos curtir então primeiro aí com Mato Grosso e Matias, Tentei Te Esquecer. Depois ter Lourenço Dorival, Cibote.

0: muito bem. Você curtiu então aí com o Lourenço Dorival, a casa da vovó, que atendeu o Valdemir lá do Brancas Nuvens. Obrigado, Valdemir, pela audiência, pela companhia também. Ótima noite para todo mundo do Brancas Nuvens, né? O Almeida também está lá ligado comigo. Alô, Almeida, Rose, alô, Rose. Tá certo, a comadre Gisele, né? O compadre Chinão, o meu afilhado lá, o Danilo. Tá certo, a nossa amiga lá também, curtindo a Dona Lourdes. Alô, Lourdes, um abração para a senhora aí. Tá certo. No Branca Azul também está a nossa amiga Vilma, né? Alô, Vilma, Thaís, tá certo? Lá no Branca Azul também ouvindo. Está, portanto, o Benedito, né? O Benedito é a sua esposa, ok? A nossa amiga Lúcia também está lá ligada, né? A Lúcia, o Oliveira, alô, Oliveira. Tá bom? A nossa amiga também lá, a Helena, né? Helena Maria está lá ligada. A Vitória, um abraço também lá para o Renan, ok? Para o Michel, né? Para todo mundo da família aí, tá certo? Também para a nossa amiga Maria José, que está lá ligada. Alô, Maria José. Tá bom? Um abração para todos aí do bairro do Brancas Nuvens. Uma excelente noite para todo mundo. A Raquel também está lá ligada, né? A Raquel e o maridão, o Dito da Sabesp, conhecido Dito lá da Sabesp. Obrigadão pela companhia. Um abraço para a Grazi também, toda a família lá curtindo. Tá certo? Ótima noite para vocês. Vou chamar o último intervalo aqui do programa, gente. Já volto, então, com as últimas sertanejas de hoje. Boa noite, geração! 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
1: Muito bem, agora são 6h49, o programa está acabando aqui. Agradeço aí a audiência, o carinho, a companhia dos amigos e amigas ouvintes para voltar amanhã, então às 16h, se Deus quiser, com mais um programa Super Tarde, também aqui com... às 17h, né? Aqui com Geração Sertaneja. Espero que vocês tenham gostado de ouvir novamente, tá bom? Desejo para vocês uma excelente noite, bons sonhos, bom descanso, um beijo no coração de todos. Deus abençoe a todos vocês, ouvintes. Deus abençoe também a todas as famílias. Sidney Silva vai ficando por aqui. Amanhã a gente volta a se falar, então, curtindo muita música boa com a participação de vocês amanhã novamente, tá certo? Para encerrar o programa de hoje, eu deixo vocês aí com Ana Castela. Olha onde eu tô. É, depois também tem pra você Felipe Falcão, Hoje Não É Nosso Dia, Eduardo Costa, Amores Imortais, e ainda Gino e Geno, Jeito Caipira. Obrigado, gente. Boa noite, até amanhã. Tchau.

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0: Somente em caso de morte será obrigatória a realização de exame para detectar álcool ou drogas ilícitas.
1: Atendimento à mulher.
0: Busca de informações sobre direitos e proteção lideram chamadas ao Ligue 180. Graziela Mendonça.
2: A violência psicológica respondeu por 35% das mais de 98 mil denúncias recebidas pelo canal nesta primeira metade do ano.
1: Anvisa aprova duas novas canetas para tratamento de diabetes.
0: Os dispositivos possuem como princípio ativo a semaglutida, obtida por via sintética.
1: Em entrevista, a diretora da agência da Anvi, da agência, Daniela Marreco, destaca a importância da aprovação desses medicamentos.
3: Consideramos, sim, bastante perigoso e em termos de segurança para o paciente utilizar produtos que não estão regularizados, pode sim trazer um risco à saúde das pessoas.
0: Hoje, na apresentação da Voz do Brasil, Luciana Vasconcelos e Luciano Seixas.
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0: O Conselho Nacional de Trânsito atualizou procedimentos de fiscalização da Lei Seca, que estabelece regras para coibir a condução de veículos sob influência de álcool.
1: As novas medidas entram em vigor após publicação no Diário Oficial da União.
0: E quem tem todos os detalhes das atualizações é a repórter Luana Karen, que conversa com a gente ao vivo. Boa noite, Luana.
4: Boa noite, Luciano e Luciana. Boa noite aos ouvintes da Voz do Brasil. O novo regulamento passa a prever três formas principais de verificação durante fiscalizações: teste com bafômetro, teste em equipamento específico que indica outras substâncias psicoativas, como drogas ilícitas, e constatação de sinais de alteração psicomotora do motorista por agentes de trânsito. Continuam sendo admitidas imagens, vídeos e outros meios de prova aceitos legalmente. A partir da resolução, fica instituída uma fase de triagem nas operações. Nesta etapa, poderá ser utilizado pré-teste ou teste passivo de alcoolemia. O resultado dessa primeira fase não poderá isoladamente gerar autuação ou caracterizar a condução sob influência de álcool. Nesses casos, será necessária a continuidade das avaliações previstas na norma, como o uso do bafômetro.
1: E Luana, a nova regra detalha mecanismos para situações que possam interferir no resultado do bafômetro?
4: Detalhe sim, Luciana. Em situações envolvendo produtos que podem deixar temporariamente resíduos de álcool na boca, como o consumo de bombom de licor, pão de forma ou enxaguante bucal, a norma estabelece que deverá ser feito um novo teste. Isso pode ocorrer também quando algum fator técnico ou operacional comprometer o resultado válido.
0: Luana, a nova resolução também prevê o uso de equipamentos adicionais para verificar o uso de substâncias psicoativas, como drogas ilícitas?
4: Prevê sim, Luciana. A norma permite o uso de equipamentos para identificar a presença de outras substâncias além do álcool, capazes de alterar e comprometer a capacidade de dirigir, como drogas ilícitas e substâncias que determinem dependência. De acordo com a norma, o auto de infração deverá conter o tipo de substância detectada pelo equipamento. Para serem usados na fiscalização, os equipamentos deverão ser certificados pelo Inmetro. O texto regulamenta a possibilidade de testes toxicológicos e outros meios técnicos ou científicos para constatar a influência de substâncias psicoativas.
1: E Luana, naquele caso que o condutor se nega a fazer os testes quando solicitado, ainda continua valendo?
4: Continua assim, Luciana. Neste caso, o motorista continuará sujeito à multa e suspensão do direito de dirigir por 12 meses. Mas o Manual Brasileiro de Fiscalização de Trânsito foi atualizado para detalhar e padronizar a atuação em casos de recusa ao teste. Para o condutor que não realizar o procedimento, a norma estabelece como cada situação deve ser registrada e determina que, em uma mesma abordagem, não sejam lavrados simultaneamente autos de infração por dirigir sob influência de álcool ou outras substâncias psicoativas e por se recusar ao exame. Nos casos de acidentes que resultem em óbito, o motorista será obrigado a fazer exame para detectar álcool ou outras substâncias psicoativas.
0: Luana, foram criadas novas penalidades ou infrações com a medida?
4: Foram não, Luciano. A atualização da lei seca não altera ou cria novas penalidades, apenas regulamenta os critérios de fiscalização e de comprovação de infração. A norma atualiza procedimentos vigentes desde 2013 e também estabelece o modo de identificação de outras substâncias psicoativas. As novas regras entram em vigor após a publicação da norma no Diário Oficial da União. Os equipamentos para exames toxicológicos poderão ser usados imediatamente após a publicação, a depender apenas da disponibilidade e da existência de equipamentos certificados conforme os requisitos estabelecidos pela resolução. Luciana e Luciano, volto com vocês.
1: Muito obrigada, Luana Karen, pelas informações ao vivo aqui na Voz do Brasil.
0: Mais de 1 milhão de ligações já foram recebidas este ano pelo Ligue 180.
1: A central de atendimento à mulher é gratuita e recebe denúncias, pedidos de informações e dá orientações relacionadas à proteção da mulher.
2: O Ligue 180 recebeu 1.035.647 ligações de janeiro até julho deste ano, o equivalente a 4.884 chamadas por dia. A central de atendimento à mulher é gratuita e serve não apenas para denúncias, mas também para pedidos de informação e orientações sobre os serviços da rede. O estado de São Paulo liderou os atendimentos no primeiro semestre, com mais de 106 mil ligações recebidas. Em seguida, vem Rio de Janeiro, Minas Gerais, Bahia e Rio Grande do Sul. Estela Bezerra, secretária nacional de enfrentamento à violência contra mulheres, aponta qual tem sido o papel deste canal.
5: O canal 180, ele tem uma importância de demonstrar à população o como a consciência, a conscientização sobre violência contra as mulheres tem ampliado. Antes você só considerava violência contra as mulheres, feminicídio e agressão física. Hoje você tem denúncias de violência psicológica, que é a primeira no ranking das denúncias. A gente tem denúncias de violências digitais, que é uma violência nova, contemporânea, né, que não se percebia dessa maneira.
2: A violência psicológica respondeu por 35% das mais de 98 mil denúncias recebidas pelo canal nesta primeira metade do ano. Em seguida, vem a violência doméstica, com mais de 24 mil ligações. Também foram registrados casos de violência moral e patrimonial. Se você é mulher e está sofrendo algum tipo de violência ou conhece alguém nesta situação, ligue 180 ou envie uma mensagem pelo WhatsApp. WhatsApp 61 96100180. O serviço funciona 24 horas, 7 dias por semana. O atendimento é feito em português, inglês ou espanhol e ainda na língua brasileira de sinais. Reportagem Graziela Mendonça.
0: Estão abertas as inscrições para uma capacitação online em inteligência artificial voltada para mulheres à frente de pequenos negócios.
1: A iniciativa oferece 5 mil vagas, sendo metade delas para mulheres negras.
0: As atividades começam em 1º de setembro e vão tratar do uso da inteligência artificial em áreas como gestão, planejamento, marketing, vendas, atendimento ao cliente, análise de dados, produtividade e inovação.
1: Ao final do curso, 50 negócios poderão ser selecionados para receber um investimento inicial, destinado à implementação dos projetos desenvolvidos durante a formação.
0: As interessadas podem se inscrever até o dia 20 de outubro no portal do Ministério do Empreendedorismo, da Microempresa e da Empresa de Pequeno Porte.
1: E professores da educação básica de todo o país podem realizar cursos sobre inteligência artificial, IA, de graça.
0: A formação continuada está disponível no ambiente virtual de aprendizagem do Ministério da Educação, AVAMEC.
6: Os cursos tratam desde os conceitos básicos de IA até a aplicação das ferramentas em atividades de sala de aula. Cada participante pode organizar o próprio ritmo de estudos e há formações voltadas para o ensino fundamental e para o ensino médio. Entre os assuntos abordados estão uso pedagógico da IA, criação de recursos digitais, planejamento de atividades e o uso responsável das ferramentas. Os conteúdos também tratam de temas como autoria, pensamento crítico, proteção de dados, segurança digital e avaliação das informações produzidas por ferramentas de inteligência artificial generativa. Os cursos variam entre 20 a 180 horas de duração. Para se inscrever, basta acessar o AvaMec, fazer login ou criar uma conta na plataforma. O endereço é avamec.mec.gov.br. Priscila Machado, para a Voz do Brasil. Dicas do Enem.
7: Olá, meu nome é Ana Júlia Toches e a minha pergunta é: eu devo começar pelas questões fáceis ou difíceis no Enem?
8: Quem responde é o professor de matemática Marcelo Almeida, que aproveita para dar mais dicas para se sair bem na prova.
9: Olá, pessoal. Estou aqui para trazer para vocês uma dica muito importante. Você que está se preparando para as provas do Enem que estão aí chegando e precisa aumentar sua nota em matemática. Muitas vezes o estudante se apega nas questões difíceis e acaba perdendo muito tempo em resolução dessas questões. Dica: questões fáceis e médias. São as questões que vão aumentar em muito a sua nota em matemática. Acertem questões fáceis, acertem. Não erre uma questão fácil. E em matemática, onde a gente vê essas questões? Estatística básica, média, moda, mediana, gráfico, interpretação gráfica. São questões que muita gente, por achar que é fácil, acaba deixando de estudar. Então, dica: pegue as provas anteriores e faça todas essas questões. Tenho certeza que vai dar bom demais.
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0: A prova será aplicada em dois domingos seguidos, nos dias 8 e 15 de novembro.
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0: Duas novas canetas emagrecedoras à base de semaglutida foram aprovadas pela Agência Nacional de Vigilância Sanitária, Anvisa.
8: Uma das canetas é genérica, produzida por farmacêutica brasileira.
0: A semaglutida é um medicamento que age de maneira similar ao hormônio GLP-1 e com isso reduz apetite, diminui as taxas de açúcar no sangue e tem sido amplamente utilizado para o controle da obesidade.
8: Com a queda da patente do primeiro medicamento comercial à base de semaglutida, a agência tem analisado e liberado pedidos de laboratórios para produzir medicamentos similares e genéricos.
0: Em conversa com a Voz do Brasil, a diretora da Anvisa, Daniela Marreco, explica como é o processo de análise para esses pedidos e os riscos do uso de canetas falsificadas. Acompanhe.
10: Diretora Daniela Marreco, da Agência Nacional de Vigilância Sanitária, um prazer ter a senhora conosco aqui na Voz do Brasil. Bom, vamos começar então explicando para o nosso ouvinte como é que funcionam esses processos de registro, quanto tempo em média eles duram?
3: Os processos de registro de medicamentos realizados pela Anvisa, eles têm como base avaliar aspectos essenciais do medicamento, que é a qualidade, a segurança e a eficácia daquele medicamento. A gente também verifica, no âmbito dessa análise, as boas práticas de fabricação, ou seja, se a empresa fabricante daquele medicamento cumpre as boas práticas durante o processo produtivo. Esse prazo de avaliação, ele depende não só do tempo que a Anvisa leva para avaliar toda essa documentação que é apresentada pela empresa, mas também do prazo que as empresas precisam para cumprir eventuais questionamentos que sejam feitos pela agência.
0: A Anvisa baseia toda a sua avaliação em documentos apresentados pelos laboratórios interessados no registro, né? Ela pode pedir algum tipo de complementação nas pesquisas, por exemplo, para atender aos quesitos de eficácia ou de segurança?
3: Com certeza, isso acontece na maior parte dos casos após a avaliação da documentação que é inicialmente apresentada pela empresa. Caso fique qualquer dúvida ou qualquer necessidade de complementação dos dados que foram apresentados, a Anvisa faz solicitações adicionais para o laboratório fabricante para que ele complemente a documentação de qualidade ou a documentação de segurança e eficácia daquele medicamento, para que a gente possa, ao final do processo, ter certeza em relação ao cumprimento de todos os critérios necessários para dar segurança a população ao uso daquele medicamento que foi aprovado pela agência.
10: Agora, no caso de princípios ativos como o da semaglutida, já tinha um medicamento prévio com registro e a patente dele caiu. Isso torna mais fácil conseguir o registro das novas medicações em relação, por exemplo, a medicamentos que ainda não tem nenhum no mercado?
3: Sim, sim. São processos de avaliação diferentes. Quando o medicamento é novo, é inédito no país, a empresa precisa, além da documentação de qualidade, ela precisa comprovar também a segurança e a eficácia daquele medicamento por meio de estudos clínicos. Então, é um dossiê com dados adicionais que envolvem a realização dessas etapas de estudo clínico. No caso dos medicamentos que são cópias ou que são similares a um outro medicamento registrado, nós vamos comparar esses novos medicamentos ao medicamento de referência, esse medicamento anterior que já tinha registro na Anvisa. Então, eles vão poder apresentar provas comparativas, é uma caracterização bastante boa que já tinha registro na Anvisa. Então, eles vão poder apresentar provas comparativas, é uma caracterização.

0: semaglutida e a tirzepatida, que são os dois mais utilizados atualmente, né? Seria o caso da retatrutida, que provocaria uma perda de peso mais rápida e ainda maior. Esse princípio não está aprovado ainda no Brasil, né?
1: Isso, perfeito. A retatrutida ainda não tem um pedido de registro aqui na Anvisa, é um medicamento que se encontra ainda em etapa de estudo clínico, então nós não podemos afirmar nem qualidade, nem segurança, nem eficácia em relação a esse produto. A gente precisa aguardar que ele complete o seu desenvolvimento clínico, que ele seja submetido para análise da Anvisa, para aí sim a gente ter qualquer conclusão em relação aos efeitos desse produto.
2: Agora, diretora, junto com o sucesso das canetas, veio também, claro, como sempre, as falsificações, a entrada no país de versões de marcas que não passaram pelo processo de registro na Anvisa. Quais são os controles que a Anvisa faz e quais os riscos de o consumidor usar esses medicamentos que não tenham passado por esses controles?
1: A Anvisa tem intensificado muito durante esse ano de 2026 a fiscalização em relação a esses produtos, que são produtos irregulares, produtos que, como você colocou, não passaram pela avaliação da agência com o objetivo de proteger a saúde da população para que não utilize esses produtos. Em relação aos riscos, como são produtos que não passaram pela avaliação da Anvisa, a gente não consegue saber quais são as substâncias, qual é a composição daquele produto, quais são os critérios de eficácia, ou seja, aquele produto vai realmente funcionar quando foi utilizado pelo paciente, qual é a população que poderia utilizar aquele produto e, principalmente, quais são os riscos para as pessoas que utilizarem esses produtos que não tiveram uma avaliação pela Anvisa. Então, consideramos, sim, bastante perigoso e, em termos de segurança, para o paciente utilizar produtos que não estão regularizados, pode, sim, trazer um risco à saúde das pessoas.
0: Se a pessoa quiser conferir se uma determinada marca, algum medicamento está aprovado pela Anvisa, como é que ela deve proceder? É possível fazer a consulta no site da agência, por exemplo?
1: Sim, é possível. No site da Anvisa existe um mecanismo de busca, consulta de produtos regularizados. Esse site de consulta, ele é dividido de acordo com todas as categorias de produtos que a agência regula. Se a pessoa buscar na parte de medicamentos, ela pode digitar ali o nome comercial do medicamento, ela pode digitar a substância ativa. Existem vários critérios de busca que o cidadão pode utilizar para conseguir conferir se aquele medicamento está de fato registrado e regularizado no Brasil. Além disso, o medicamento também, quando o paciente adquire aquele produto, ele vai ter um número de registro identificado na caixinha do medicamento, número de registro na Anvisa, e por meio desse número, a pessoa também consegue, no nosso site, localizar se o produto é ou não um produto regular perante a agência.
2: Muito bem, nós conversamos com Daniela Marreco, diretora da Agência Nacional de Vigilância Sanitária, Anvisa. Muito obrigada, diretora, pela sua entrevista aqui à Voz do Brasil.
1: Eu que agradeço.
3: A aproximação entre o Brasil e os países do Sudeste Asiático está no centro da agenda do secretário-geral da ASEAN, Cao Kim Hong, em Brasília.
0: Em reunião com o ministro das Relações Exteriores, Mauro Vieira, foram discutidas formas de ampliar o comércio, os investimentos e a cooperação em áreas como transformação digital, segurança alimentar e sustentabilidade.
4: Comércio, investimentos, transformação digital, segurança alimentar e sustentabilidade estiveram entre os temas tratados durante a visita do secretário-geral da Associação de Nações do Sudeste Asiático, Cao Kim Hong, a Brasília. Hong foi recebido nesta terça-feira no Palácio do Itamaraty pelo ministro das Relações Exteriores, Mauro Vieira. Segundo o chanceler brasileiro, o encontro tem como objetivo aprofundar a relação política e econômica do Brasil com os países do Sudeste Asiático e ampliar a cooperação com a ASEAN e seus Estados-membros.
5: O comércio Brasil-ASEAN tem crescido a uma média de 13% a cada ano desde 2020. Nesse ritmo, o intercâmbio comercial deverá ultrapassar aquele com parceiros tradicionais do Brasil, como os Estados Unidos ou a União Europeia, num futuro próximo. O Brasil já exporta mais para a Indonésia, para o Vietnã e para a Malásia e Tailândia do que para a França.
4: Fazem parte da ASEAN 11 países: Brunei, Camboja, Indonésia, Laos, Malásia, Mianmar, Filipinas, Singapura, Tailândia, Timor-Leste e Vietnã. Em 2025, o comércio entre o Brasil e países do grupo somou mais de 30

0: 38 bilhões de dólares. O bloco foi o quinto maior parceiro comercial do Brasil, atrás de China, União Europeia, Estados Unidos e Mercosul. Mauro Vieira destacou ainda que a visita faz parte da estratégia brasileira de diversificação das parcerias externas e de fortalecimento da presença brasileira em diferentes regiões do mundo.
1: O aprofundamento da relação com a ASEAN está em plena sintonia com as prioridades da política externa brasileira. A diversificação das parcerias econômicas, o estreitamento dos vínculos com regiões que são destino importante de nossas exportações, a coordenação em temas multilaterais e o fortalecimento da cooperação Sul-Sul.
0: Esta é a primeira visita de um secretário-geral da ASEAN ao Brasil. Além do Itamaraty, a agenda também inclui encontros com outras autoridades dos ministérios, além de contatos com representantes empresariais e acadêmicos brasileiros. Reportagem Gabriela Noronha.
2: Começou hoje o pagamento da parcela do Bolsa Família referente ao mês de agosto.
3: Os depósitos vão ser realizados até o dia 31 de agosto.
2: O calendário segue de acordo com o dígito final do NIS impresso no cartão dos beneficiários.
4: Os repasses do Bolsa Família de agosto começam nesta terça-feira, dia 18, e vão até o dia 31. O valor médio do benefício este mês é de R$ 678,35. O pagamento é feito de acordo com o último dígito do número de identificação social, o NIS, que cada família tem no cartão do programa. Recebem primeiro famílias com o NIS terminado em 1 e assim sucessivamente até o NIS final 0, no dia 31 de agosto. Para receber o benefício, as famílias devem atender aos critérios do programa, manter o cadastro único atualizado e cumprir as condicionalidades nas áreas de saúde e educação. Para verificar a situação do benefício, extratos e valores, o beneficiário pode consultar os aplicativos do Bolsa Família e Caixa Tem. O Disque Social pelo número 121 também está disponível para atendimento ao público. A ligação é gratuita de todo o Brasil. Reportagem Érica Brás.
3: Lembrando que o pagamento é unificado às famílias que vivem em locais em situação de emergência ou calamidade pública decretada pelo governo federal.
2: A partir de hoje já podem ser atualizadas as informações do indicador de capacidade municipal.
3: As informações são utilizadas para acompanhar diferentes aspectos da capacidade do município na área de proteção e defesa civil.
2: Os municípios têm até o dia 31 de outubro para preencher o formulário em defesacivil-icm.com.br.
3: E essas foram as notícias do governo federal.
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2: Fique agora com as notícias do Poder Judiciário e do Congresso Nacional. Uma boa noite.
3: Boa noite para você e até amanhã.
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7: CNJ lança a cartilha remuneração de magistrados e magistradas.
8: TSE esclarece que é falso que a urna eletrônica exibe a mensagem confirma o seu voto.
7: STJ valida a eliminação de candidato a policial penal com histórico social incompatível.
8: Boa noite, eu sou Leandro Bezerra.
7: E eu sou Walter Lima.
8: O Conselho Nacional de Justiça lançou nesta terça-feira a cartilha Remuneração de Magistrados e Magistradas, Dúvidas Frequentes.
7: O material detalha a decisão do Supremo Tribunal Federal sobre o tema e as medidas do CNJ para fiscalizar e dar mais transparência aos pagamentos da magistratura. Repórter Carolina Chaves.
9: A publicação reúne o histórico de normas e traz um formato prático de perguntas e respostas com links diretos para a legislação. A cartilha está disponível no site do CNJ para acesso de toda a sociedade. Durante a reunião, o presidente do CNJ e do STF, ministro Edson Fachin, fez um pronunciamento.
10: Criamos o Observatório Nacional de Integridade e Transparência. Ampliamos os mecanismos de controles, disponibilizamos dados em volume sem precedentes. E temos agora um contra-cheque único a caminho e todas as rubricas conhecidas e uniformizadas.
9: O ministro Fachin destacou que o judiciário está aberto ao controle social, mas ressaltou que questionamentos legítimos não podem ser confundidos com campanhas de descredibilização.
8: STJ considera válida a eliminação de candidato em concurso público para o cargo de policial penal.
7: Mesmo sem condenação criminal definitiva, havia registros policiais, processos arquivados e o inquérito em andamento. Fátima Uchoa.
11: Após ser eliminado do certame, o candidato impetrou o mandado de segurança. O juízo concedeu liminar para que ele participasse do curso de formação, mas o Tribunal de Justiça do Rio Grande do Sul revogou a medida, o que o levou a interpor recurso no STJ. E a segunda turma decidiu que foi legal a exclusão. Para o relator ministro Marco Aurélio Belize, o histórico comportamental do candidato é incompatível com o padrão ético e funcional exigido para o cargo pretendido e quanto a funções ligadas à segurança pública, que exigem padrões éticos mais rigorosos, a análise da vida pregressa deve ir além dos antecedentes criminais, abrangendo também a conduta moral e social do candidato.
8: É falso que a urna eletrônica exibe a mensagem "confirma o seu voto".
7: Eleitor não precisa esperar essa frase para apertar a tecla verde na hora de votar. Fábio Ruas.
12: A frase "confirma o seu voto" não aparece na tela da urna eletrônica. A mensagem que afirma isso e está circulando pelas redes sociais é falsa. A mensagem enganosa diz que se a eleitora ou eleitor apertar a tecla "confirma" antes da suposta frase aparecer na tela, o voto será anulado. Isso não acontece. A Justiça Eleitoral informa que a urna não tem qualquer mecanismo que anule o voto por esse motivo. É importante não confundir. A mensagem que aparece na tela antes de concluir cada voto é "confira seu voto" e não "confirma o seu voto", como alegam as publicações falsas.
8: Advogado da Caixa consegue restabelecer salário que foi reduzido após ação trabalhista contra o banco.
7: Para a Justiça Trabalhista, houve indícios de retaliação. Repórter Rafael Silva.
13: O advogado entrou com ação na Justiça do Trabalho pedindo redução de jornada para 4 horas por dia, conforme prevê o Estatuto da Advocacia. A Caixa concordou, mas reduziu o salário do empregado. Ele alegou retaliação por parte do banco e pediu a manutenção do salário em nova ação judicial. O Tribunal Superior do Trabalho reconheceu a represália e manteve a decisão de restabelecer o salário do advogado. Para os ministros, a Caixa agiu de forma abusiva ao alterar a jornada e diminuir a remuneração sem respaldo legal. A decisão foi unânime.
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8: A você, uma boa noite.
7: E até amanhã.
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1: Eu sou Paula Groba.
2: E eu sou Humberto Pinheiro.
1: E estes são os destaques de hoje do Jornal do Senado, que começa agora.
2: Política de combate à violência contra a mulher pode ser votada no próximo esforço concentrado.
1: Projeto que proíbe cotas em residências médicas divide opiniões no Senado.
2: Eleições 2026. Candidaturas femininas ao Senado crescem e chegam a todos os estados.
1: Boa noite.
2: Boa noite.
1: O combate à violência contra a mulher pode ganhar uma nova estrutura nacional, com mais integração entre os serviços públicos e garantia de continuidade das políticas de proteção.
2: É o que prevê um projeto do senador Paulo Paim, do PT do Rio Grande do Sul, que está em regime de urgência para votação no plenário. A proposta deve ser votada no próximo esforço concentrado. As informações com o repórter César Mendes.
3: O projeto do senador Paulo Paim, do PT gaúcho, que cria a Política Nacional de Enfrentamento à Violência contra a Mulher, busca respostas mais efetivas para as vítimas, continuidade nas políticas e um maior controle social para a proteção dos direitos das mulheres. Relatora, a senadora Damaris Alves, do Republicanos do Distrito Federal, explicou por que é tão importante transformar em lei as ações destinadas ao combate da violência de gênero no país.
4: Para que haja continuidade, que ninguém interrompa a política pública de enfrentamento à violência contra a mulher.
3: Damaris se comprometeu com Paim a encaminhar a votação do projeto na CDH no próximo esforço concentrado, no início de setembro, e diz que vai levar ao presidente do Senado, Davi Alcolumbre, o pedido de urgência com a sugestão de que o texto seja votado em plenário durante os 21 dias de ativismo pelo fim da violência contra a mulher, de 20 de novembro a 10 de dezembro.
1: E pequenos criadores terão mais opções para alimentar os rebanhos por meio do programa de venda em balcão. Além do milho, a Conab poderá adquirir sorgo, caroço de algodão, farelo de soja e farelo de milho.
2: Após a aprovação pelos senadores, foi sancionada pelo presidente da República a lei que amplia o programa de venda em balcão para alimentação animal. Um dos objetivos é facilitar o acesso de pequenos criadores e cooperativas aos estoques públicos de ração. Repórter Pedro Pincer.
5: O Poder Executivo sancionou a lei que altera o programa de venda em balcão e a Lei de Política Agrícola de 1991. A proposta foi aprovada pelo Senado antes de virar lei. A nova regra amplia a lista de produtos que podem ser adquiridos pela Companhia Nacional de Abastecimento, a Conab, para a alimentação animal. Entram nessa lista milho, sorgo, farelo de soja, farelo de milho e outros produtos, com preço de até 25% acima do mínimo vigente no estado onde ocorrer a compra. A relatora no Senado, senadora Tereza Leitão, do PT de Pernambuco, explicou a importância da medida para o setor.
6: É muito importante para o momento atual que nós vivemos com a ameaça dos impactos climáticos provocados pelo El Niño. Ele faz uma adaptação dos instrumentos consolidados a esses novos desafios climáticos e de mercado, quando o acesso à alimentação animal é decisiva para mitigar perdas. Ele fortalece a produção e a renda rural, amplia a capacidade de resposta do Estado e contribui para a segurança alimentar do Brasil.
5: A lei estabelece limites mensais de compra de 27 toneladas para pequenos criadores cadastrados no Sistema de Cadastro Nacional de Produtores Rurais e demais agentes e de 80 toneladas para cooperativas e associações de agricultores familiares.
1: E virou lei a medida provisória aprovada pelo Congresso que ocorreu regiões afetadas por desastres naturais.
2: Os recursos destinados somam 350 milhões de reais. A reportagem é de Herman Kulitz.
7: O crédito extraordinário de 350 milhões de reais cobrirá ações emergenciais de proteção e defesa civil em regiões atingidas por desastres naturais, como excesso de chuvas ou seca e estiagem intensas no início de 2026. Os fenômenos afetaram aproximadamente 5 milhões de pessoas nas 5 regiões do país. A relatora da proposição, senadora Tereza Cristina, do Progressistas de Mato Grosso do Sul, deu parecer favorável à medida, em solidariedade aos que sofreram os prejuízos. Por isso, defendeu a distribuição equilibrada do dinheiro por todas as regiões.
8: Diante de desastres que já atingiram milhões de brasileiros, socorrer as vítimas é dever do Estado. Estado. Por isso, meu voto é pela aprovação deste crédito de 305 milhões de reais, porque responsabilidade fiscal, antes de ser controle de despesa, é também sensibilidade com quem perdeu a casa, a lavoura e o meio de vida.
7: Os recursos poderão ser usados para assistência humanitária e restabelecimento de serviços essenciais.
1: E o presidente do Senado, Davi Alcolumbre, acompanhou o presidente Lula nesta segunda-feira em uma visita a um navio sonda da Petrobras em Oiapoque, no Amapá. A agenda ocorreu após a Petrobras anunciar a presença de petróleo em um poço exploratório na bacia da Foz do Amazonas.
2: Alcolumbre destacou o potencial de geração de riquezas para o país e defendeu que os brasileiros decidam sobre o futuro da exploração de petróleo na região. Segundo ele, os recursos do petróleo podem contribuir para a educação e a saúde públicas, além de gerar emprego e renda.
9: Nós sabemos o que a riqueza do petróleo é transformada para a vida das pessoas, sobretudo com os recursos do Fundo Social que vão para a educação pública brasileira e para a saúde pública brasileira.
1: O projeto de lei que proíbe a adoção do sistema de cotas no ingresso dos programas de residência médica foi alvo de debate na Comissão de Direitos Humanos.
2: Na audiência pública interativa, senadores, representantes de ministérios e de conselhos discutiram se as regras de acesso à formação acadêmica devem valer também para a seleção da especialização. Repórter Douglas Castilho.
10: O autor do requerimento para a reunião, senador Paulo Paim, do PT do Rio Grande do Sul, se manifestou contra o avanço da proposta, lembrando que é um defensor histórico das ações afirmativas no Senado Federal.
11: A política de cotas não é um privilégio, é simplesmente um instrumento de correção de desigualdades históricas e de ampliação de oportunidades. Não estamos discutindo apenas uma regra de seleção para programas de residência. Estamos discutindo que país queremos.
10: O autor do texto, o senador doutor Irã, do PP de Roraima, também se afirmou partidário das medidas de equidade, mas acredita que a existência desse tipo de política na graduação já cumpre a função de reduzir desigualdades, devendo prevalecer a partir dessa etapa a pura avaliação de competência.
12: Quando a gente entra na faculdade, a gente tem as mesmas oportunidades, os mesmos professores, e hoje com a internet, com a democratização do conhecimento, depois disso tudo, a gente ainda tem cota para fazer residente? Não.
10: O projeto já recebeu relatório favorável do senador Márcio Bittar, do PL do Acre, e encontra-se pronto para a votação na comissão.
13: Eleições 2026.
1: O número de mulheres na disputa por uma vaga no Senado cresceu nas eleições de 2026. São 69 candidatas, o maior número das três últimas eleições.
2: Mas mesmo com o avanço, elas ainda são minoria entre os concorrentes. Neste ano, as mulheres representam 22% das candidaturas ao Senado. O repórter Alexandre Campos mostra como está a participação feminina nessa disputa.
14: O número de candidatas representa 22% do total de candidaturas registradas neste ano. Para mudar esse cenário, o Senado, além de analisar projetos que visam aumentar a participação feminina na política e combater a chamada violência política de gênero, também lançou o Guia da Candidata. O manual, com linguagem clara e prática, traz orientações sobre diversos pontos durante o processo eleitoral e sobre o caminho para ocupar espaços de poder com segurança, informação e autonomia. Em sessão especial em março deste ano, a então senadora e procuradora da mulher no Senado, Augusta Brito, lamentou a necessidade de uma publicação como essa.
15: A política não é neutra. Mulheres enfrentam dificuldades maiores de acesso a financiamentos, às redes de apoio, à visibilidade, bem como são alvos mais frequentes de ataques, de desinformação e de violência política.
14: Dos atuais 54 senadores em final de mandato, 32 vão tentar a reeleição. Quanto à idade, três candidatos têm mais de 90 anos e 20 têm menos de 40. No critério cor-raça, dois afirmaram que são amarelos, 192 brancos, 4 indígenas, 88 pardos e 29 pretos.
2: Com trabalhos técnicos de João Lira, o Jornal do Senado fica por aqui. Acompanhe agora as notícias da Câmara dos Deputados. Boa noite.
1: Boa noite e até amanhã.

0: Câmara cria símbolo para conscientizar a população sobre doenças raras.
1: Avança a proposta que institui Dia Nacional sobre Climatério e Menopausa.
0: Deputados devem regulamentar a produção celular de proteínas animais.
1: O projeto prevê verba específica da primeira infância no orçamento público.
0: Boa noite. Já está pronto para entrar na pauta de votações do plenário da Câmara, projeto que prevê detalhamento de recursos da primeira infância no orçamento público. A repórter Paula Bittar traz mais informações sobre a proposta.
2: A Comissão de Constituição e Justiça da Câmara aprovou um projeto que torna obrigatória a inclusão de quadros específicos no orçamento público para detalhar os recursos destinados à primeira infância, ou seja, a crianças de 0 a 6 anos de idade. De acordo com o projeto, os quadros deverão ser anexos à lei orçamentária anual e ao relatório resumido da execução orçamentária e discriminar as despesas em educação, saúde, assistência social e ações intersetoriais que tenham como beneficiárias diretas crianças de até 6 anos e suas famílias. A autora da proposta, a deputada Laura Carneiro, do PSD do Rio de Janeiro, afirma que a criação do quadro Orçamento Criança é mais um passo no sentido de garantir políticas públicas para essa faixa etária.
3: Sem recursos, sem garantia de orçamento, dificilmente as políticas públicas podem ser levadas a cabo. Então não adianta a gente criar legislação, a gente ter a vontade política se a gente não tiver os recursos necessários para implementá-las. E a fiscalização dessas políticas se faz através do orçamento. Então, garantir a existência desses recursos, o levantamento desses recursos, os dados, são absolutamente necessários à política de proteção à infância e adolescência brasileiras.
2: A proposta que torna obrigatória a inclusão de quadros específicos no orçamento público para detalhar os recursos destinados à primeira infância ainda precisa ser analisada pelo plenário antes de seguir ao Senado. Da Rádio Câmara, de Brasília, Paula Bittar.
4: Educação.
1: Ayrton Faleiro, do PT, celebra a expansão do ensino superior no Pará. O congressista registra a criação de novas unidades federais no estado e o envio de verbas para apoiar a cultura e o esporte amador na região.
0: O legislador defende as políticas e programas como o Pé de Meia para garantir a conclusão da educação escolar e o ingresso no ensino superior. Ayrton Faleiro cumprimenta os mais de 100 líderes juvenis com quem se reuniu para traçar ações de apoio à educação e ao esporte.
1: Santim Roveda, do União, comemora a liderança do Paraná no IDEB, mantida nos resultados de 2025. O deputado atribui o desempenho aos investimentos do governo estadual na estrutura das escolas, na alimentação dos estudantes e na qualificação dos profissionais da educação.
0: Santim Roveda também cita a climatização das salas de aula e a oferta diária de proteína alimentar mal na merenda, entre as medidas adotadas pela rede estadual. O parlamentar ainda destaca a seleção técnica de profissionais para as chefias dos núcleos regionais de educação.
1: Inácio Arruda, do PCdoB, comemora os resultados da educação pública no Ceará. Segundo o parlamentar, 80 das 100 melhores escolas públicas de ensino fundamental do país estão no estado, conquista que ele atribui a políticas de educação e ao trabalho de professores e municípios.
0: Inácio Arruda também ressalta iniciativas como a ampliação das escolas de tempo integral e a formação e valorização dos professores. Ele cita municípios como Sobral, Coreaú, Cruz, Pires Ferreira e Pedra Branca, entre os que possuem escolas de destaque.
1: General Girão, do PL, critica a política de aprovação de alunos adotada no Rio Grande do Norte. Ele conta que estudantes do ensino médio podem avançar de ano mesmo reprovados em até 6 disciplinas, o que, na avaliação do parlamentar, engana os resultados da educação no estado.
0: General Girão questiona os resultados divulgados pelo IDEB para o Rio Grande do Norte, afirmando que os indicadores de matemática e português pouco avançaram. Para ele, a política adotada pelo governo do estado não representa uma melhoria efetiva na qualidade do ensino.
4: Saúde.
1: A criação de um Dia Nacional de Conscientização sobre o Climatério e a Menopausa avançou na Câmara, com a aprovação da proposta pela Comissão de Saúde. Quem informa é a repórter Júlia Lopes.
5: A Comissão de Saúde da Câmara dos Deputados aprovou um projeto que cria o Dia Nacional de Conscientização sobre o Climatério e a Menopausa, a ser celebrado em 18 de outubro. A proposta da deputada Ana Paula Lima, do PT de Santa Catarina, busca ampliar a informação sobre os sintomas, impactos e tratamentos desse período, além de incentivar as mulheres a procurarem acompanhamento médico. O climatério é uma fase de transição que antecede e inclui a menopausa. Com a queda hormonal, podem surgir sintomas como ondas de calor, insônia, alterações de humor e dores nas articulações. Especialistas destacam que o tratamento deve ser individualizado de acordo com a necessidade de cada paciente. Para a deputada Ana Paula Lima, muitas mulheres passam por essa fase sem identificar os sintomas e sem receber orientação adequada.
4: É que muitas mulheres passam por essa etapa e elas não são identificadas e elas precisam fazer a reposição hormonal, se assim desejarem e se assim forem orientadas pelo médico que faz a assistência.
5: O projeto também prevê ações de conscientização, como palestras, seminários, campanhas nos meios de comunicação e redes sociais, além da distribuição de materiais informativos. Além da proposta, a Comissão de Saúde também aprovou a criação da Subcomissão Especial de Climatério e Menopausa, para aprofundar o debate sobre o tema. O projeto que institui o Dia Nacional de Conscientização sobre o Climatério e a Menopausa segue agora para análise na Comissão da Mulher. Da Rádio Câmara de Brasília, Júlia Lopes.
0: O projeto prevê a instalação de bebedouros e pontos de água potável em locais públicos de grande circulação, como praças, parques e áreas de lazer. O autor da proposta, Paulo Teixeira, do PT de São Paulo, afirma que a medida amplia o acesso gratuito à água e estimula hábitos saudáveis de hidratação.
1: Paulo Teixeira acrescenta que a iniciativa ajuda as cidades a enfrentar os efeitos das ondas de calor, priorizando áreas vulneráveis e locais com grande exposição a altas temperaturas. O texto ainda incentiva o uso de garrafas reutilizáveis para reduzir o consumo de embalagens plásticas descartáveis.
6: Segurança Pública.
0: Aloysio Mendes, do Republicanos do Maranhão, foi indicado para presidir a comissão especial que vai discutir a redução da maioridade penal para 16 anos. Apesar de ser favorável à proposta, o deputado afirma que guiará os trabalhos com isenção e responsabilidade.
1: Aloysio Mendes informa que o colegiado ouvirá autoridades e especialistas antes de votar a proposta. Segundo ele, mais de 80% da população apoia a redução da maioridade penal, rejeita a impunidade e cobra medidas mais duras contra crimes cometidos por jovens.
0: Juliana Cardoso, do PT de São Paulo, cobra a votação de projeto que criminaliza a misoginia, já aprovado pelo Senado e com regime de urgência na Câmara. Ela afirma que a proposta busca responsabilizar condutas de ódio, ameaça e humilhação dirigidas às mulheres por sua condição de gênero.
1: Juliana Cardoso alerta que a violência contra a mulher também se manifesta por ataques e intimidações, inclusive no ambiente digital. A parlamentar pede ao presidente da Câmara e aos líderes partidários que incluam a matéria na pauta do plenário.
0: Carol D'Artora, do PT do Paraná, defende a criminalização da misoginia para ampliar a proteção das mulheres contra discursos de ódio, ameaças e perseguições. A deputada apresentou proposta para punir práticas machistas no ambiente digital em complemento à matéria já em tramitação.
1: Carol D'Artora argumenta que a violência contra as mulheres muitas vezes começa antes da agressão física, com manifestações de ódio e intimidação. A parlamentar avalia que o combate a essas práticas nas redes sociais ajuda a prevenir formas mais graves de violência de gênero.
6: Justiça.
0: Fernanda Melchiona, do PSOL do Rio Grande do Sul, defende a revogação da lei da alienação parental. A congressista acredita que a legislação pode ser usada para revitimizar mulheres que denunciam violência ou buscam o pagamento de pensão alimentícia.
1: Por isso, Fernanda Melchiona cobra a votação do projeto que revoga a lei e critica um recurso apresentado na Câmara que impede o texto de seguir para o Senado. A deputada também defende a aprovação de uma proposta que criminaliza a misoginia.
0: Soraya Santos, do PL do Rio de Janeiro, celebra o papel dos advogados na defesa de direitos e na reparação de injustiças. A parlamentar ressalta iniciativas para ampliar o acesso à justiça e garantir proteção a grupos vulneráveis.
1: Soraya Santos também destaca a chamada Lei Júlia, que assegura a suspensão de processos por 30 dias para advogadas após o nascimento de filhos. Ela cita ainda uma iniciativa da OAB para oferecer assistência jurídica a vítimas de violência, idosos e filhos de vítima de feminicídio.
0: Rui Falcão, do PT de São Paulo, apresentou projeto para permitir que advogados públicos federais aposentados votem e sejam candidatos no conselho que administra os honorários da categoria. Hoje, esses profissionais não participam da escolha dos representantes do colegiado.
1: Rui Falcão argumenta que os aposentados também são afetados pelas decisões sobre a distribuição dos honorários. O deputado afirma que a mudança amplia a participação de mais de 4 mil profissionais nas decisões do Conselho.
6: Agricultura.
0: A Câmara analisa um projeto de lei para regulamentar a produção celular de proteína animal. A ideia é incentivar a pesquisa na área apontada como uma alternativa ambientalmente mais sustentável para a produção de alimentos. Quem informa é a repórter Maria Neves.
7: A Comissão de Defesa do Consumidor da Câmara analisa projeto do deputado Jorge Goten, do Republicanos de Santa Catarina, que prevê a criação de regras para pesquisa, produção e comercialização de alimentos por meio de cultivo celular. As normas devem valer também para os derivados e subprodutos desses alimentos, assim como para o incentivo à pesquisa no setor. Jorge Goten explica que a produção celular de alimentos envolve a multiplicação e a maturação de células-tronco em laboratório, resultando em produto com as mesmas características de carnes convencionais de origem animal. Pelo texto aprovado, o Executivo Federal deve criar as regras para cultivo celular de alimentos por meio de regulamentação da nova lei. Essas normas devem garantir a sanidade, inocuidade e sustentabilidade dos produtos, assim como a saúde do consumidor. A regulamentação também deverá garantir que a produção minimize os riscos de contaminação ambiental. O texto já foi aprovado na Comissão de Ciência, Tecnologia e Inovação, onde o relator, deputado doutor Zacarias Calil, do MDB de Goiás, ressaltou que o Brasil é o maior exportador mundial de proteína animal. Segundo ele, o país responde por cerca de 28% das exportações de carne bovina no mundo e por aproximadamente 31% das carnes de aves.
8: Ao combinar rigor técnico com flexibilidade regulatória, o texto garante que o país esteja preparado para competir também no nascente mercado de alimentos cultivados com qualidade, segurança e credibilidade internacional.
7: Zacarias Calil argumenta ainda que o projeto responde a uma demanda global crescente por fontes alternativas de proteína que conciliem eficiência produtiva, segurança alimentar e responsabilidade ecológica. Segundo ele, o impacto ambiental causado pelo sistema alimentar vigente responde por 34% do total de emissões globais de gases do efeito estufa. O deputado cita ainda um estudo internacional que compara os impactos ambientais da produção tradicional de carnes e de proteína cultivada a partir de células. O levantamento apontaria redução de até 92% no aquecimento global e gasto de água 78% menor. De acordo com o autor, deputado Jorge Goten, no Brasil, a indústria de fontes alternativas de proteínas conta atualmente com pouco mais de 100 startups. Ainda segundo o parlamentar, esse mercado já atraiu cerca de US$ 600 milhões em investimentos. Pela cotação atual, esse valor corresponde a quase R$ 3 bilhões. Da Rádio Câmara de Brasília, Maria Neves.
1: Dilceu Esperafico, do PP, destaca a importância da produção de suínos para a economia de Toledo, município localizado no oeste do Paraná. O deputado afirma que a cidade lidera o PIB agropecuário do estado há 13 anos, impulsionado pela suinocultura.
0: Dilceu Esperafico ressalta que a força da atividade também se reflete na tradicional festa do porco assado no Rolete, marcada para 13 de setembro. O parlamentar aponta que o evento divulga Toledo e valoriza a produção agropecuária da região.
6: Direitos Humanos.
1: A Câmara aprovou a criação de um símbolo nacional para conscientização sobre doenças raras. A repórter Paula Bittar acompanhou a votação.
2: A Comissão de Constituição e Justiça da Câmara aprovou uma proposta que reconhece o laço multicolorido como símbolo nacional da luta pelos direitos das pessoas com doenças raras no Brasil. O símbolo terá 5 cores: rosa, lilás, azul, verde e amarelo. Segundo o texto, as pontas começam em rosa e passam gradualmente pelo lilás, azul e verde até chegar ao amarelo no centro do laço. O uso do símbolo será opcional e sua ausência não prejudica o exercício de direitos e garantias previstos em lei. As doenças raras, embora individualmente pouco prevalentes, afetam milhões de brasileiros, conforme destaca a relatora na comissão, deputada Silvia Cristina, do PP de Rondônia.
9: Mais do que um símbolo, esse laço representa milhões de brasileiros que convivem diariamente com o desafio do diagnóstico tardio, da dificuldade de acesso ao tratamento e muitas vezes da invisibilidade. Segundo o Ministério da Saúde, cerca de 13 milhões de brasileiros vivem com alguma doença rara. São mais de 7 mil doenças raras descritas, das quais aproximadamente 80% tem origem genética e 20% decorrem de causas infecciosas, imunológicas, ambientais ou degenerativas.
2: Segundo Silvia Cristina, as doenças raras são um relevante desafio para o sistema público de saúde. Ela afirma que iniciativas legislativas de conscientização e visibilidade social são legítimas e adequadas ao interesse público. O Brasil já conta com o Dia Nacional das Doenças Raras e o Dia Nacional da Informação, Capacitação e Pesquisa sobre Doenças Raras, mas ainda não possui um símbolo oficial para a causa. O projeto que reconhece o laço multicolorido como símbolo nacional da luta pelos direitos das pessoas com doenças raras no Brasil segue para o Senado, a menos que haja recurso para análise pelo plenário. Da Rádio Câmara de Brasília, Paula Bittar.
6: Transportes.
0: Fausto Júnior, do União, cobra do governo federal a recuperação da BR-230, a Transamazônica, para garantir o escoamento agrícola e o transporte no sul do Amazonas. De acordo com o parlamentar, trechos entre Sucunduri e Apuí estão quase intrafegáveis.
1: Fausto Júnior argumenta que a falta de asfalto isola comunidades, impede o acesso a serviços especiais e gera pobreza. O parlamentar cobra a união da bancada amazonense por melhorias na Transamazônica, assim como ocorreu na mobilização pela BR-319, que liga Manaus a Porto Velho.
0: Projeto de doutor Ismael Alexandrino, do PSD de Goiás, obriga postos de combustíveis com 3 ou mais bicos de gasolina a disponibilizar uma bomba com gasolina E10, que tem até 10% de etanol. O parlamentar explica que o objetivo é oferecer uma alternativa aos veículos antigos.
1: Doutor Ismael Alexandrino também inclui no texto que o preço da gasolina E10 não seja superior ao da gasolina comum, com diferença máxima de 5%. Ele argumenta que muitas motocicletas e automóveis no Brasil ainda não são adaptados a combustíveis com maior concentração de etanol.
6: Economia.
0: Relator do projeto do Simples Nacional e um dos principais articuladores do MEI, Luiz Carlos Rauli, do Podemos do Paraná, critica o baixo desenvolvimento do Brasil, atribuindo o desempenho a falhas de gestão e as políticas econômicas de governos de centro-esquerda.
1: Ao protestar contra os indicadores sociais, Luiz Carlos Rauli ressalta que, apesar de ser a 10ª economia mundial, o Brasil ocupa a posição 84 no Índice de Desenvolvimento Humano. Para ele, é preciso diversificar o setor produtivo e desburocratizar tributos para gerar emprego e renda.
0: Adriana Ventura, do Novo de São Paulo, critica o pagamento de salários acima do teto constitucional no serviço público. A congressista afirma que benefícios adicionais e outras vantagens elevam a remuneração de integrantes do Judiciário, do Ministério Público e de órgãos de controle.
1: Adriana Ventura cobra do Congresso medidas para limitar os chamados supersalários e reduzir privilégios no funcionalismo. A parlamentar argumenta que esses gastos comprometem recursos públicos que deveriam atender às necessidades da população.
0: Termina agora o Jornal Câmara dos Deputados, produzido pela Rádio Câmara, com trabalhos técnicos de Eberson Urani e apresentação de Márcio Aquiles Sardi e Val Monteiro. Boa noite.
1: Uma boa noite para você. A Voz do Brasil volta amanhã.
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0: melhor, meus irmãos. Obrigado pelo carinho. Obrigado.
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